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Oi, gente, bom dia! 5:02 aqui na nossa Montanhês FM, mais um programaço chegando com ótima potência pra você. Sinfonia Sertaneja, minha companhia Victor Gabriel, levando a maior alegria de segunda a sexta-feira pra você, de 5 da manhã até as 8. Aqui a gente faz a longa caminhada de amanhecer juntos aqui em um coração só aberto, em uma única só união e um único aperto de mão, que é a sintonia de nossa audiência e da nossa montanhesa diante do seu dia especial de amanhecer aqui em nossa cidade de Vazante e toda a nossa região. Nosso abraço, nosso carinho, sejam todos bem-vindos a mais um delicioso programa aqui, sempre em nome de nossos parceiros aqui da nossa programação. A vocês o nosso abraço e daqui a pouquinho vamos abrir com muita moda ferroada pra vocês, 5:03, só começando nosso Sinfonia Sertaneja.

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1: 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Em nome de nossos parceiros, mais uma edição do Sinfonia Sertanejo já está de portas abertas para a gente começar a conversar um pouquinho sobre o mundo sertanejo aqui dentro da nossa cidade de Vazante. A partir de agora, as melhores duplas do Brasil, das décadas de 70, 80 e 90, e o rejuvenescimento dos anos 2000 à frente passa por aqui, dentro do nosso e do seu Sinfonia Sertaneja.
2: Bom dia!
1: Lourenço e Lorival, para começar, a Sementinha, daqui a pouco, Cadeira de Balanço, Marco Violeiro e Cleiton Torres.

0: Montanhas FM, agora 5 horas e 18 minutos aqui dentro da nossa Montanhas FM. 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
5: Vamos por aqui no Sinfonia Sertaneja, levando para você os maiores sucessos das duplas sertanejas de todo o nosso Brasil. A você que participa sempre com a gente, telefone para você mandar o seu áudio, a sua mensagem de texto e as suas felicitações. É o 99688-1049, nosso WhatsApp da nossa programação do Sinfonia Sertaneja e da Montanhês FM. Mande mensagem também através do seu telefone fixo, ligando para a gente, hein? Manda para cá seu texto aqui pela frequência do telefone. Estarei anotando tudinho as suas recomendações e a sua participação para levar o ar aqui dentro da audiência da minha programação. Agora 5h23 para você, excelente dia, muito bom dia para você que já está aí na lida do dia, a todos os fazendeiros que já estão acordando com a gente, obrigado pela audiência e vamos todos nessa carona especial, sabe? Esse calor humano que está chegando agora nesta quinta-feira, hoje 9 de julho de 2026, a segunda quinta-feira útil para o mês de julho, estamos chegando na próxima semana, já na metade do mês, no próximo dia 15. Agora 5h23, agora Rodrigo Matos e Praiano, hein? Vida Boiadeira é o que chega para você, curtir.

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9: Olha a hora certinha pra você agora, 5h38, aqui na nossa audiência, na nossa Sinfonia Sertaneja. Já começando as participações musicais, a vocês o nosso abraço, nosso carinho, a todos que estão amanhecendo agora com a gente. Remando daqui a pouquinho para 6 horas da manhã, a oração com o Padre Reginaldo Manzotti. Desde já um abraço e bom dia para Marilda, lá em São Brás de Minas. Marilda, obrigado pela sua sintonia, por estar aí com o radinho já ligado desde manhã cedo junto da gente. Ela pede para ouvir Mágoa de Boiadeiro, é uma música que conta muito sobre a trajetória dela. E ela pede com Pedro Bento e José Estrada e oferece para os pais Sebastião Bacolino e a Luzia e para todos os ouvintes. Obrigado pela sua preferência sempre com a nossa audiência aqui da Montanhesa FM de Vazante, Minas Gerais. Ainda neste módulo vem aqui pra gente também a participação dele, sempre ouvinte de todos os dias, um dos ouvintes fiéis dos nossos Sinfonia Sertaneja, na companhia do Elde, e sempre que a gente tá por aqui também faz a participação especial. Fala, Baricão, bom dia!
10: Bom dia, bom dia! A Valecão na audiência na curva do Grotão, toca pra nós aí! Canção da Madrugada! Oferece pra toda a galera na audiência, Jazz e Zera sempre, não esqueci de ninguém.
9: Valeu, nosso abraço, nosso carinho aí, ó. Ô, mas que saracura que tava cantando, hein, rapaz! Gente, 5h39 agora, pessoal também da região do Claro de Minas ali amanhecendo com a gente. Nosso abraço, carinho também, especialmente a vocês. Agora, Mágoa de Boiadeiro, uma música que ela passa aí por grandes gerações. E a gente sempre sabe que quando do que se trata de boiadeiro, Pedro Bento e Zé Estrada traz essa vinculação dos tempos atrás. Vamos ouvindo, daqui a pouco tem muito mais pra você, não sai daí, no nosso Sinfonia Sertaneja.

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2: 5:47.

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2: É isso aí, amigo. 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
3: Olha a hora certinha com a gente aqui no Sinfonia. Muito bom dia, alô público no site. Um abraço pra vocês, ótimo dia.

0: De quinta-feira por aí, dia amanhecendo, raiado dia já batendo na porta. Daqui a pouquinho a oração da manhã para você. Começa o dia com mais aí um abraço especial da espiritualidade através do Padre Reginaldo Manzotti. Agora conosco aqui vem mais participação de ouvintes. Alô Eva, bom dia. Mando aí para você curtir uma casa de caboclo com Momoca e Paraíso, tá certo? Obrigado desde já pela sua sintonia. Fala Izzy André, tudo certo? Conversa um pouquinho com a gente por cá.
1: Bom dia, Vitor Gabriel. Tá falando, né, Zé André? Você passa pra nós aí. Quem disse que te esqueci? Milionário Zé Rico. Oferecei pro Marujão, Moreto, Zé Pereira, Edinho Capagalo, Zé Maria Furtado, Caetano, meu estilo incomodado dos bairros, Simval Pereira, Daniel Gaguinho, Marcelo Macumba, Tião Galinho, se vai acordado, Birajara, Fernandão Quase Porco, minha irmã Vanda e Maria, meus filhos Flávio e Giovanni. Oh! De 0 a 100 para não esquecer de ninguém. Tchau, obrigado.
0: Muito bem, o povo agora arrumou essa frase de 0 a 100 para não esquecer de ninguém. É uma frase populosa que isso vai virar, na verdade, vai ser uma gíria. Pessoal, todo vai consentir em estar levando esse 0 a 100 para não esquecer de ninguém, até pela frequência do próprio processo das redes sociais deles. Porque que abraça todo mundo de uma vez e o cara não fica ali triste por não ter sido homenageado também na dedicação da música, né? Muito legal essa iniciativa. Valeu, viu? 5h52 agora. Aqui, Milionário José Rico, quem disse que tinha esquecido, a gente vai curtir agora. Saudades que o José Rico faz. Um cara sempre que deixou um legado gigante na música e muitas duplas aí, regrava ainda várias e várias canções dessa dupla por todo mundo afora e todo o Brasil. Vamos juntos aqui agora com mais moda ferroada para você na sequência de nossa sinfonia. Música.

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1: Jesus.
2: Bom dia, querido povo de Deus. Jesus, eu confio em vós. É assim que se começa um dia. Quem tem fé começa em oração. E em oração, vamos juntos pedir a Deus nosso Senhor graças e bênçãos na batalha de hoje e na batalha da vida, né? Pedindo que o Senhor nos abençoe e nos faça firmes no propósito de servi-lo. Em nome do Pai, do Filho e do Espírito Santo. Amém. A cruz sagrada seja minha luz. Não seja o dragão meu guia, retira-te, Satanás. Nunca me aconselhes coisas vãs, é mal o que tu me ofereces, bebe tu o teu veneno. Ó Deus, no início deste dia, venho pedir, por intercessão do glorioso São Bento, que sempre se mostrou compassivo com os necessitados, fazei com que nós obtenhamos o auxílio em todas as nossas aflições. Ó Deus, no início deste dia pedimos, por intercessão de São Bento, nas batalhas da nossa vida, nas batalhas diárias que travamos no trabalho, na família, ajudai-nos, Senhor, para que reine a paz e a tranquilidade, e que se afastem todas as desgraças, tanto corporais como espirituais, especialmente o pecado. Ó Deus,

0: por intercessão de São Bento. Dai-nos a graça que tanto necessitamos. Coloque diante de Deus nesta manhã uma graça que te é muito urgente, ou uma batalha que você está travando. Repita comigo: a cruz sagrada seja a minha luz, não seja o dragão meu guia. Retira-te, Satanás. Nunca me aconselhes coisas vãs. É mal o que tu me ofereces. Bebe tu mesmo o teu veneno. Ó Deus, dai-nos a graça de, ao terminarmos nossa vida neste vale de lágrimas, possamos estar contigo no paraíso. Rogai por nós, ó glorioso São Bento, para que sejamos firmes na batalha, decididos na luta e fiéis no discipulado. Ó Deus, por intercessão de São Bento, livrai-nos do mal. Ó Deus, por intercessão de São Bento, livrai-nos da inveja. Ó Deus, por intercessão de São Bento, livrai-nos do pecado. Pai nosso, que estais no céu, santificado seja o vosso nome. Venha a nós o vosso reino. Seja feita a vossa vontade, assim na terra como no céu. O pão nosso de cada dia nos dai hoje. Perdoai-nos nas nossas ofensas, assim como nós perdoamos a quem nos tem ofendido. E não nos deixeis cair em tentação, mas livrai-nos do mal. Amém. O Senhor esteja convosco. Ele está no meio de nós. Que a bênção de Deus recaia sobre todos. Sobre as crianças, os adolescentes, os jovens, os adultos e os idosos. Sobre a água que será tomada e partilhada. Em nome do Pai, do Filho e do Espírito Santo. Amém.
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Muito bem, queridos ouvintes, agora às 6 horas e 10 minutos em Vazante, após a oração da manhã com o padre Reginaldo Manzotti. Ele sempre está aqui nas nossas audiências, tanto com a oração da manhã, quanto na oração da tarde e também com o programa ao vivo, transmitido ao vivo. Se você se pergunta, o Experiências de Deus, ele é ao vivo simultâneo? Sim, ele é ao vivo. É muito complicado, às vezes, a sua participação ser uma das selecionadas, né, para estar participando da frequência do programa, mas é muito, mas muito aí a facilidade também disso acontecer. Você tem que manifestar também o desejo de você participar do Experiências de Deus e fazer contato com a unidade lá em Curitiba. Mande as suas orações e tudo que você tenha aí de porte para estar participando, tá? Acesse lá o site do Padre Reginaldo Manzotti e deixe as suas orações no projeto Evangelizar, e você vai ter aí também os seus testemunhos aí, quem sabe um dia indo ao ar pelo Experiências de Deus com a retransmissão aqui da Montanhesa FM de 10 até às 11 horas da manhã. Um abraço e bom dia também para a região ali da Craúna, pessoal sempre nos ouvindo por ali. Obrigado.

todos pelo carinho ali também da região do Retiro da Roça. Um abraço também lá para Paracatu e toda a nossa região, ouvindo aqui o nosso Sinfonia Sertaneja. Os Filhos de Goiás agora canta O Menino da Porteira. Lembra que uma moda de que traz um aconchego para o nosso coração. A gente assistiu o filme, hein? Com a participação do Daniel, da dupla João Paulo Daniel. Foi uma coisa linda, O Menino da Porteira. É um filme que começa com a iniciativa boa, mas depois ele tem um final triste, uma tragédia que acontece, mas no final de tudo tem tudo certo. Aí voltado de um excelente filme que traz aí uma produção brasileira, né? Na proporção e nos traz uma saudade imensa. Agora 6h12, muito bom dia, continuando nossa sinfonia.

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Ouvintes, agora para falar para você aqui a dica certeira de sucesso na audiência aqui do nosso Sinfonia Sertaneja. Você está sem saber por onde vai estar comprando o seu café da manhã, está por aí querendo comer aquele repertório da guloseima vinda da nossa culinária mineira, então está sim sem saber por onde comprar isso? Então a gente vai dar a dica certeira para você. Você vai ter uma participação.

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0: Muito bem, ouvintes, agora aqui a sequência de nossa Sinfonia Sertaneja. Daqui a pouquinho, Zé do Cedro e Tião do Pinho, Paixão Danada, pra você curtir. Agora...

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Amados ouvintes, nosso abraço, nosso carinho lá para Lagamar também, pessoal por ali sempre nos ouvindo, lá em São Brás de Minas, região também ali da Indaiazinho, muito público ali no Indaiazinho, lá também ali na Água Quente, pessoal sempre ali curtindo a gente, obrigado a vocês pela audiência por aí, tá certo? Lá na comunidade Vila Verde, alô moradores daí, hein, chacreiros aí, que estão sempre aí na lida do dia, preparando aí as fazendas da região também, sempre aí conectados aí com a nossa transmissão, aqui da Montanhas FM, sou Victor Gabriel, levando para você a frente do programa Sinfonia Sertaneja, que recapitula os maiores sucessos da década de 80 até a atualidade de hoje. Agora Zé do Cedro e Tião do Pinho, Paixão Danada, é o que vem para você ouvir na sequência de nosso programa. Música.

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Vamos aqui agora, continuando com você, levando a sua alegria através aqui da nossa Sinfonia Sertaneja. Um abraço, nosso carinho, pessoal. A gente sempre sabe que ao nosso lado da família tem algo muito especial. Quando a gente diz, é um abraço especial que vai agora com muito respeito para as mulheres. De nossa terra, de nosso cotidiano invasante, de toda a nossa audiência. Porque quando a gente faz essa felicitação importante para você que é dona de casa, já está no preparo do pé do dia, já preparando o café da manhã para o povo, para você que é produtora rural, que bota a bota e vai para o curral tirar o leite junto do marido, ou gerencia a fazenda, fazendo aí das mãos de ferro, o coração de ouro, a força do campo também tem perfume da mulher. Obrigado a você pela companhia, pelo carinho e pela audiência de todo santo dia. Vamos ouvir agora uma moda que está aí sempre em nossos corações e dentro do nosso sertão mineiro aqui, Wilson e Soraya, Mais Uma Noite Sem Você.

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0: Hora certinha agora para você, 6h37. 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também um pouquinho do seu repertório de compras com preços promocionais pelo Supermercado Serra Dourada. 6h38 agora, um abraço e bom dia também para a região aqui do ali do o pessoal que está ali na Carranca. Nosso abraço ali para Guariroba também, ali sempre nos acompanhando, o pessoal sempre nos ouvindo por lá. Obrigado aí todos aí pela audiência. Agora a gente sempre sabe que tem muita gente escutando o nosso Sinfonia Sertaneja. E dentro da cabine do caminhão, o companheiro caminhoneiro, você que está na rodovia, puxando a safra, cruzando esse Brasil afora e toda a região de Vazante aqui de ponta a ponta, para levar alimento para as roças e também para buscar o leite, né? Deus que guia o seu volante, aí sempre com muita prudência e muitas estradas aí, que nem sempre está com uma grande devida auxílio aí de buraco demais, nem todos aí estão na manutenção. Então o pessoal sempre redobra a atenção. A companhia de vocês agora é Teodoro e Sampaio. Paixão Proibida.

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Ouvintes, agora a hora certa com a gente, 6h47, muito bom dia para você que está aí no outro lado. Você já fez sua caminhada do dia hoje? Já amanheceu? Já fez a volta no quarteirão aí da sua casa? Pessoal, exercício físico, ele é muito importante para o funcionamento do metabolismo. E você pode fazer também, Victor, tenho dificuldade para tomar água. Então tome nota aqui deste conselho que eu vou dar para você. O mundo hoje, ele é vinculado à tecnologia. Você que tem aí um celular da atual tecnologia de hoje, que é os celulares digitais, celulares com telas aí multifuncionais. Você vai baixar um aplicativo de beber água no telefone. Isso é verdade, contém esse app que já foi criado há um bom tempo atrás. Você baixa esse aplicativo, você vai montar uma rotina para tomar a água de acordo com o ml de copo que você toma. Você vai tomar num copo americano, que por costume ele é 220 ml de água. Você vai precisar de tomar vários copos desse na unidade do dia, começando na parte da manhã. Quando você acorda, é uma recomendação e é algo muito bom para o funcionamento do metabolismo. Sempre quando você acorda, é bom ingerir um copo de água com limão. Mas não todos os dias. A recomendação boa seria todos os dias, mas não todos os dias. Você faz isso no mínimo 3 vezes por semana. É algo muito bom porque você vai dar mais vai tirar um pouco do sistema ácido que está dentro do intestino e vai deixar o intestino mais limpo para receber os alimentos do café da manhã e posteriormente tudo que você for vir ingerir no decorrer da parte do dia, tá certo? Então sempre que você fizer alguma alimentação, sempre procure manter um limãozinho do lado para ajudar na digestão e também na parte aí da digestão dos alimentos, hein? Às vezes você tá ali com a queimadura dentro do intestino, o limão é muito, mas muito bom por causa de ser ácido. E a caminhada também é muito importante, hein? A caminhar na parte da tarde, no finalzinho de tarde, caminhar ali por volta aqui do amanhecer, é muito importante para você manter a resistência aí também do seu corpo e ter saúde, muita saúde. O cardio, que é as caminhadas, é algo muito importante. Agora 6h49, Zé Mulato e Cassiano, Mensalão para você curtir.

0: meu compadre, os companheiros dele estão treinados mesmo, traquejados.
1: É, o tal da má companhia, né, compadre?
0: Olha, enquanto o rato da barriga branca dá uma viagem, eles dão 3, 4 cada um.
1: É, puro rato.

0: trem antigo, compadre.
1: Ih, antiguizero, compadre.
0: Compadre, isso é igual um furunco. Há muitos anos que o trem vem inchando, vai latejando, comichando, mas agora parece que veio a furo.
1: É preciso arrancar o carnegão, que é pra sarar de vez, né, compadre?
0: É, de vez,

0: compadre, não tem surtão que aguenta, compadre.
1: Compadre, parece que deu então um problema na família do surtão.
0: É, arranjou um problema sério, aqueles verdadeiros, compadre.
1: Genuíno, compadre.
0: É...

0: está em pauta a discussão para dividir o mensalão. Portanto, declaro aberta a sessão.
1: Ué, compadre, parece que isso rima com o companheiro.
0: Como de fato, compadre.

0: Nasco, tava parecendo um Atanajura, compadre, com tanto dinheiro.
1: O que era de capanga, mala e bolso, encheu tudo, quando não deu mais onde pôr, pousaram na cueca.
0: É verdade.

0: É, compadre, o trem virou lá um formigueiro.
1: Ué, é só a fila de mala entrando vazia, saindo cheia, compadre. É. Um trieiro desse tá fundo.
0: É.
1: Tá puído lá, viu?
0: É, o Brasil não merece um trem desse.
2: Ali.

0: Isso mesmo, compadinho, nas pré-fundas dos infernos.
1: É verdade. O pai desses políticos ladrão vai tudo pro inferno. E o capeta vai chorar aquelas agaias bem no sobre do miserável.
0: Isso mesmo, no sobre.
1: Tem doído, compadre. Mas sabe, não tem, compadre? É melhor nudez do que no nosso.
0: Como de fato, compadre, como de fato.
1: É, nudez é até engraçado, ué.
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1: Supermercado Reli informa a hora certa. 6:56.

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7: Momento especial aqui no nosso aniversariante cooperado de hoje. Hoje, quinta-feira, 9 de julho de 2026. Um dia especial para você que faz aniversário, para você que comemora uma idade nova. Está repleto de amor e paz, de acordo com as suas famílias. Amando você sempre pela sua simplicidade, pelo seu trabalho árduo, pela sua vivência de vida. Algo especial que Deus lhe proporcionou. Parabéns hoje vai para a Bárbara Marielle de Oliveira, ao Cleomar Marcos Pereira, o Edizar Silveiro da Silva, a Jennifer Cristina Lopes de Oliveira, o Osvando Pinto de Faria, o Wanderson Pereira Borges e o Wellington Oliveira Martins. Diante aqui do nosso cronograma também, iremos parabenizar os aniversariantes do próximo sábado, dia 11, aqui também na audiência de hoje. Os parabéns do dia 11 vai para o Adinaldo Júnior Marcolino Silva, Daiane Pereira Rodovalho e ainda a Inês da Costa Oliveira, Flávia Cristina Pimentel Pérez, a Juliana Eustácio Roselém, Girardi Araújo e a Miriam Ferreira da Silva Rodrigues, Roberto Barbosa da Silva, o Robson dos Reis Cardoso, Valdireno Tomé Rodrigues Roque e Washington Rodrigues Silva. Parabéns para vocês, felicidades, votos aqui de toda a direção do Sicoobi Credivaz e de toda a programação aqui do nosso Sinfonia Sertaneja. Que esse dia para vocês seja um dia repleto de muita alegria, tanto para os aniversariantes de hoje na quinta-feira, tanto para os aniversariantes no próximo sábado, dia 11. Para vocês, saibam que o aniversário é uma data que a gente comemora muitos e muitos ensinamentos do que a gente vivenciou com a data passada. Essa nova estrada que chega, esse novo caminhar que chega com a idade nova, é uma idade.

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2: Ele está no ar pela 93.5 FM. Victor Gabriel. Ouvintes, agora 7 horas e 2 minutos em Vazante. Aí, ó, nesta manhã especial, chão abençoado, a hora é essa, o sol já está esquentando o lombo da gente. Seguindo aí, aquele bolinho com café já está na mesa. Já se aconchegue aí por aí, já pegue o seu pedacinho de queijo. Vamos montar a estrada aí na última hora, pedir prosa e de cantoria aqui pelo Sinfonia Sertaneja. Para abrir as porteiras agora das 7, a gente vai vindo com um dos maiores cantores de todos os tempos aí, que formou uma dupla na década de 80, foi um dos maiores sucessos, coletânea de vários shows por todo o país. Eu estou dizendo sobre Daniel, ainda dupla João Paulo e Daniel. Tinha um Carreiro Pardinho também, já gravou com esses caras. Aí a gente sempre ouviu muita moda passada aí dessas gerações passadas. Tinha um Carreiro, ensinou muita coisa. Já passou por aqui um sucesso deles e daqui a pouco iremos ouvir também Preto Velho aqui nessa última hora de Sinfonia, edição de quinta-feira, no dia 9 de julho. Agora aqui pra cantar pra vocês, vem aqui, ó, de um lado Zé Henrique e Gabriel. Dupla Jovem Talento, ficou aí um tempo nas holofotes aí disparado de sucesso, parou um tempo aí, depois ficaram separados, assim como as duplas aí de todo o Brasil, voltando agora à tona no mercado de áudio aí nessa frequência pro ano de 2026, várias duplas aí que fizeram sucessos passados voltando agora, e você vai ter ainda esse repertório especial aqui sobre essa dupla Zé Henrique e Gabriel. É uma aposta aí do escritório de Gustavo Lima, hein? Gustavo Lima é padrinho aí de Zé Henrique e Gabriel pro retorno deles aí na proposta atual para o novo projeto para esse ano vindouro agora, pensando nos próximos anos futuros. Daniel de um lado, Zé Henrique e Gabriel do outro, juntos assim, eles gravaram essa música que é um sucesso em todo o nosso país afora. 7-4, agora chegando proposta pra você curtir.

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1: Alô, ouvintes, estamos de volta agora para você no nosso Sinfonia Sertaneja, agora 7 horas e 10 minutos aqui em Vazante para toda a nossa região. 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

0: Ouvintes, agora 7 horas e 13 minutos. Agora eu quero pedir licença aos nossos para falar com os nossos veteranos. Aqueles senhores e senhoras que estão sempre aí sentados na cadeira, aí no fim da varanda, olhando o dia clarecer, você que está aí puxado muito na enxada também, já amansaram muitos aí para poder falar assim: gente, tô com a minha missão cumprida. Os meus filhos hoje toca roça, é digno aí, hoje é um campo forte, porque vocês escreveram várias e várias lições e lições de vida. Muito obrigado a todos vocês pela sabedoria, a vocês todos pelo balanço da saudade, que sempre estamos ouvindo. O pessoal que escuta Tião Carreiro Pardinho tem uma saudade, às vezes corre aquela aguinha no olho, a geração passada sempre acompanhando a nossa audiência do nosso Sinfonia Sertaneja. Agora, pra gente começar aqui mais um repertório importante, uma das duplas mais aí de sucesso da atualidade de hoje, Bruno e Marrone. Vai uma moda pra esse garoto aqui, ó. Fala aí, bom dia! Conversa comigo por aqui no Sinfonia.
1: Bom dia, Vitor. Ô, Vitor, aqui é o Daniel. Gostaria de escutar a música Então Pode Ir, com Bruno e Marrone. Eu oferecer pro Juan, pro Tio Braz, pro Turrão, pro Valicão. Abaixa a agulha que a moda é boa.
0: Valeu, garoto. Obrigado, um abraço aí pra vocês e pra turma aí, ó. Pediu, a gente atende.

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Vamos aqui continuando nosso Sinfonia Sertaneja, agora 7h23 aqui na nossa programação. Obrigado a você pelo carinho que está do outro lado nos ouvindo, nos acompanhando desde as 5 horas da matina, aqui abrindo a grade da manhã da Montanhesa FM. Somos aqui de Vazante, Minas Gerais, Avenida Paracatu 992, o nosso endereço apropriado do estúdio de transmissão aqui de potência máxima aqui para nossa programação. Já acessou nosso site lá, montanhesa.com.br. Pessoal, por lá, pelo site, você vai ter total transmissão também da Montanhesa. A programação completa aí de todos os nossos programas aqui, o Sinfonia, o Amigos da Manhã, o Frequência Jovem, Bem Sertanejo e por último o Pediu Tocou na Grade da Noite. Você vai ter todos os programas transmitidos aí somente com a conectividade com a internet. Então já acesse o site para você ter total aí autorização sobre as notícias que está acontecendo sobre a sua região, se manter muito bem informado e orientado, não a fake news e sim a verdade. Essa é a proposta que contemos através do nosso jornalismo. Passar a ver a cidade e notícias aí que vai sim levar o que é fato para você, não o que é dúvida e o que é fake news. Fake news a gente tem que combater a fake news e não deixar as falsas notícias tomar conta dos holofotes de toda a nossa cidade amada Vazante. Um abraço a todos vocês, 7h24 agora, pessoal que já abriu os mercados. Nosso abraço, nosso carinho aos empresários e a todos os voluntários das empresas. Vamos aqui curtindo agora, Gino e Gino, Jeitinho Caipira. Daqui a pouco eu continuo aqui agitando e abraçando os demais aí ouvintes que está curtindo a nossa edição de hoje.

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7: Ouvintes, agora 7h29 aqui na audiência do nosso Sinfonia. 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

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Seguindo aqui com a nossa programação agora do nosso Sinfonia Sertaneja, mais uma moda para matarmos a saudade. Voltando aqui nos tempos atrás, igual o milionário José Rico nos diz, né? A estrada, ela é uma vida. Então assim, a gente escuta algo que sempre mostra. A estrada é uma vida, estrada da vida, que é o que vem através da música de milionário José Rico. Mas as Irmãs Freitas também faz parte da filha que volta através do dom da vida também. Vamos ouvindo na sequência as Irmãs Freitas aqui dentro do seu do nosso Sinfonia Sertaneja. Yeah.

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Muito bem, ouvintes, agora 20 minutos, agora faltando para as 8 horas da manhã. Daqui a pouquinho eu tenho Amigos da Manhã com Isaac de Kaltman. Agora junto de nós tem ele, o ouvinte Rivaldo. Um abraço, nosso carinho a você. Obrigado por ter ligado aqui no microfone, aqui também junto da gente, aqui através do telefone fixo. A gente agradece toda a sua família também por sempre estar acompanhando o nosso Sinfonia Sertaneja. Hoje, quinta-feira, uma feliz quinta-feira para você. Ele quer curtir Tô Indo Embora, na voz aqui de Rio Negro e Solimões.

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Ouvintes, agora 7h46 no Sinfonia Sertaneja. 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

15:27:12, vai até às 18 horas. 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Um abraço também para a região ali do pessoal ali que está sempre conectados com a gente, as casas em torno ali do supermercado Serra Dourada. O pessoal está ali sempre com o rádio ligado, as lojas parceiras também que estão sempre por ali curtindo a nossa audiência. 7h48 agora no pontinho aqui do nosso relógio. Vamos de mais música na sequência agora do nosso Sinfonia. Continuando aqui a nossa programação, fala comigo aqui, Valdimon, beleza? Bom dia, obrigado aí pela audiência de vocês. Daqui a pouquinho eu finalizo o programa tocando uma dessa aí pra você, tá? Bom trabalho por aí na lida do dia, Taxi Doc Papa, aqui dentro do nosso Sinfonia Sertaneja. Agora, Castelo de Amor, ó, quem canta, ó?

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1: Reta finalzinha de Sinfonia Sertaneja, edição de quinta-feira, agora 7h51 para você, 9 minutos para as 8 horas da manhã. 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
1: 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A vocês o meu carinho, o meu abraço, excelente quinta-feira a quem faz aniversário, parabéns, muitos anos de vida a você, que comemora também aniversário de casamento, entre outras profissões. Acalme sempre o coração ele adora mais amorosa de nosso cotidiano de vivência do ser humano. Então não dê muita pancada nele. Viva a vida em paz, viva ela com grande leveza. A vida leve é uma vida com dádiva, é uma vida que leva uma proporção sem muita ansiedade. A gente sempre diz de que com mais leveza a vida tende a ser muito melhor. Agora finalizo com a última música de hoje. A vocês o nosso abraço, nosso carinho. Daqui a pouco chega o Isaac com o aqui com a sequência de nossa programação através do Amigos da Manhã. Finalizando aqui, ó, Tributo a Goiás. Essa música é especial porque o tributo ele foi gravado por duas jovens talentos aqui da nossa região de Patos de Minas ali, Ana Clara e Vitória. Tchau, tchau, pessoal, e até amanhã!

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capítulo 9 do livro de Provérbios. Vamos refletir em, fazer uma pequena reflexão, a bem da verdade, no versículo 12. Se você for sábio, o benefício será seu. Se for zombador, sofrerá sozinho. Ah, e tá certo, olha aí. Hoje, o que o capítulo 9, nesse versículo, nos mostra, e ele inteiro, é que a vida é feita de escolhas e que nós somos os maiores responsáveis pelas consequências delas. Ser sábio ou ser negligente é uma decisão individual, não é mesmo? Não adianta culpar os outros, viu? Ó, o governo ou a sorte pelas nossas falhas? Assuma a responsabilidade pela sua jornada hoje. Faça boas escolhas e você colherá os doces frutos da paz e do progresso. Aí tá certo!

Por aqui é só sucesso, por aqui é só alegria, por aqui é harmonia, por aqui é um dia extraordinário, uma quinta-feira abençoadíssima, Deus na frente, com tudo aí, né? É Montanhesa FM, meu povo! Quero lembrar que a frequência é essa. Por isso eu lembro a você, essa data toda legal, o dia 9 de julho. 9 de julho diz referente a alguma coisa aí, né? Deixa eu ver. É dia do sonhador, meu amigo, dia do sonhador.

caminhador, viu? Aí, ó. Bacana, bacana. Hoje eu quero lembrar que é dia da Beata Paulina do Coração, viu? A Beata Paulina do Coração. Muito bem. Está no ar o nosso programa Amigos da Manhã. Música, entretenimento, sucesso, oração, reflexão. Aí, além da notícia, 8h30, 9h30, para você que se liga aqui com a gente. 8h07 agora, depois do Victor, a gente segue.

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0: 8h14, a hora certinha. Zé Neto e Cristiano.
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2: Muito bem! E aí? Você sabe que aqui estamos todos os dias, de 8 às 10, com você, com carinho, com o maior respeito e, acima de tudo, comunicando, levando a boa música, informação. 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
0: 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Bom dia!
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0: Ó, na lembrança, 8h26, Zé Henrique Gabriel, né não? 93. E você, Bizarro?

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2: 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O Tribunal de Justiça de Minas Gerais manteve a condenação de um médico de uma clínica de Uberlândia ao pagamento de indenização a uma paciente que sofreu graves complicações após uma cirurgia plástica estética. De acordo com o processo, a mulher pagou R$12 mil para realizar uma abdominoplastia e uma lipoaspiração. 8 dias após os procedimentos, ela apresentou complicações como inflamação, abertura dos pontos, necrose e perda do umbigo, além de uma cicatriz considerada pior do que a condição que motivou a cirurgia. Ao analisar o caso, o tribunal reconheceu que houve culpa compartilhada. Os desembargadores entenderam que a paciente contribuiu para o agravamento do quadro ao continuar fumando antes e depois da cirurgia, contrariando orientação médica. No entanto, também concluíram que o médico agiu com imprudência ao realizar o procedimento, mesmo sabendo que ela mantinha o hábito de fumar. Com a decisão, o médico e a clínica deverão pagar R$10 mil por danos morais e outros R$10 mil

0: por danos estéticos. Também foram condenados a ressarcir gastos relacionados ao procedimento e arcar com metade das despesas de uma nova cirurgia reparadora e dos tratamentos necessários para corrigir as sequelas. O relator destacou que, em cirurgias exclusivamente estéticas, o profissional assume a obrigação de entregar o resultado esperado. Por isso, quando identifica fatores que aumentam significativamente os riscos ao paciente, deve avaliar o adiamento ou até mesmo a recusa da realização do procedimento. O processo tramita em segredo de justiça para preservar a identidade da paciente. Com informações do Tribunal de Justiça de Minas Gerais e do portal Hoje em Dia, esse foi o nosso Minuto Notícia, que volta às 9 horas e 30 minutos. Interessa até porque a manchete diz: mulher perde umbigo após cirurgia plástica aqui em Minas Gerais. Isso era a manchete que destaca nos principais jornais da região do Alto Paranaíba, do Minas Gerais e do Triângulo Mineiro no dia de hoje. Agora, a próxima informação que eu vou levar foi a morte da cantora Bontalho, ocorrido de ontem para hoje. Voz de grande sucesso, inclusive, a gente vai estar tocando música dela já já aqui no nosso programa, como Total Eclipse of the Heart. Já já, fique ligado.
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3: 8h39 aqui na Montanhesa 93, meu braço direito. Vamos nessa na alegria, olha aí, uma manhã linda, frienta.

0: larga essa sanfona, larga essa sanfona. Chega pra cá, Luciano.
1: Vou chegar.

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4: 8h46, por aqui o nosso abraço aí, um abraço para o doutor Gabriel, lá da OAB, tudo de bom, advogado bacana, gosta do rock and roll, né não? O Robson do Pandeiro, um abraço, Robson, vou mandar a música que você pediu com outra figurinha, viu? Ana Paula, bom dia, Valdimon, o seu ali, o Gustavo também, e a galera que curte a 93 aqui, ó.

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2: Rapaz, eu quero aqui parabenizar os aniversariantes desta data de hoje. Felicidades para Neander Gabriel. É, Neander, se eu não me engano, é engenheiro, né? Aí, ó. Mariana Guimarães, Natália Cacheta, Fernanda Rodrigues, Amanda Vieira. Olha aí, que mais? A Roseli Lemos. Edilene Pereira, o Cleomar Marcos da oficina, é de lanternagem aí, ó. Thalia Landim, hoje é aniversário dela também. Gabriela Machado, Erivalda Pereira, José Gonçalves Caetano e Newton César Silva, homem comentarista de futebol. Além da Amanda Martins Vieira, parabéns, viu? Parabéns ainda para Natália Cacheta, Aguinaldo Queiroz da Silva, o Aguinaldo lá de Guardamó, grande Aguinaldo. E que mais? Beatriz Andrade também aniversaria hoje, Aline Martins, já falei, né? E toda essa galera que está aniversariando hoje, votos de felicidades, muitos anos de vida. Vamos aí, ó. Tá certo.
3: Parabéns.
2: Tudo bem.
3: Parabéns.
2: Fala aí, Robson.
4: É o dia Isaac, eu não sei.
2: Aê, cadê?
4: Bom dia, Robson Pandeiro. Gostaria de ouvir a música com o Leãozinho do Forró. Marquei presença, eu fui. Essa música. Robson do Pandeiro. Tá na Montanhesa, tá beleza.
2: Ô, tchau, Robson, obrigado. Não é Leãozinho do Forró, não, ó, mas é Felipe. E a outra galera que canta também, ó, aí, ó. E o nome da música é Ruim de Coração. Nossa.

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4: Opa, meu povo amigo, vinde Espírito Santo, enche os corações dos vossos fiéis e acende neles o fogo do vosso amor. Enviai o vosso Espírito e tudo será criado e renovareis a face da terra. Oremos, Deus, que instruístes os corações dos vossos fiéis com a luz do Espírito Santo, fazei que

0: lá da Rio Escuro. Ainda entrego todos os moradores e devotos de Lagoa Grande, João Pinheiro, Lagamar, e pela família dessa jovem pessoa que faleceu ali do município de Lagamar. Que Deus possa confortar todos os familiares. Faleceu no dia de ontem um grave acidente de trânsito lá no município de Cássia e Capitinga, no sul de Minas. Bruna Aparecida, 31 anos. Fala aqui que é natural de Vazante. Mas parece que é de Lagamar, lá do Retiro da Roça, que eu já vim em outro lugar aqui. Não sei se está certo, eu vou fazer o seguinte, eu vou rezar pela família e por ela, tá? Aí depois a matéria eu vou apurar direitinho pra gente levar ao ar para você essa tragédia que a família receba o aconchego de Deus e das mãos ensanguentadas nesse dia de hoje. Eu vou pedir ainda pela família do Pedro Júnior e pedir a Deus que olhe pela vida dela, olha.
1: Já que a paz, mas já quero pedir oração das mãos ensanguentadas. De Jesus, pra mim, melhorar minha cabeça, parece que eu tô numa gripe, exato, na cabeça. Ruindade. Deus derrama bem sobre minha cabeça e pra todos os ouvintes da rádio, eu peço oração.
0: Muito bem. Ainda pra a devota Maria Aparecida, a dona Maria Aparecida, mãe da Rosa, bisa da Maia do vovô. Pela Maitê do vovô, cubra ela, Senhor, de bênçãos. O Senhor sabe do que ela passa, aquelas dorezinhas. É os dentes nascendo, né? Os dentes. Adriana, Arlete, Maria Leontina, Solange Ribeiro, os seus familiares, a Neuza Dias.
2: De Isaac, que é a Neuza Manabuiu.
0: Manabuiu,
2: que é município de Lagamar. Peço oração para mim, para todos os ouvintes, para o meu esposo, para os meus pais lá no bebedouro do Manabuiu. E para você e para todos da sua família. E bom dia a todos do grupo.
0: Tá certo, eu coloco a vida da Alessandro Rodrigues, a família dele, a dona Margarida, todos da região onde ela mora, que é ali do município de Lagamar, Fazenda Curral, Silésia de Lagoa Grande, dona Vânia, para toda a linhagem familiar dela. E a neta já nasceu? Ainda há tempo. A Rosalina da Moreira, dona Nair Teixeira. Obrigado, Terezinha, por colocar a minha família, a minha pessoa em oração. Muito obrigado a Luzibar Barbosa. Ainda a Norma Matos, pede sabedoria a Deus. Ainda a Laudelina Maria.
3: Oi, seu Isaac, bom dia, seu Isaac.
0: Oi.
3: Quem tá falando da Laudelina? Eu gostaria de pedir uma oração. Oração

0: na nossa aguentada de Jesus, para nós aqui, pro Hamilton, pro Wesley, pra Tilaza, viu? Lázaro Julião.
1: Lázaro
0: Julião, viu? Pede, ofereço oração pra ela, viu? Obrigado, Isaac. Você também, sua família, seu netinho, tá, Isaac?
1: Tá bom. Muito obrigado.
0: Bom dia, viu, Isaac?
1: Bom dia. Ainda há tempo a você que está ouvindo o rádio e sabe daquela pessoa que está enferma, doente, que está em recuperação, que está em tratamento. Olha por ela também. Olha por ela, porque Deus está fazendo o melhor na vida humana.

0: Ainda há tempo, eu quero mandar aqui, olha, pra Silésia de Lagoa Grande, pra filha Camila, pelo seu aniversário hoje. Que Deus abençoa. Vamos pra oração. Olha só. Em nome do Pai, do Filho e do Espírito Santo, cura-me, Senhor Jesus. Coloca tuas mãos benditas, ensanguentadas, chagadas e abertas sobre mim, neste momento. Sinto-me completamente sem forças para prosseguir carregando as minhas cruzes. Senhor Jesus, preciso que a força e o poder de tuas mãos, que suportaram a mais profunda dor ao serem pregadas da cruz, cura-me, salva-me, liberta-me, Senhor Jesus. Socorre-me, Senhor Jesus, em todos os pilares da minha vida e os mais afetados, que o Senhor já sabe quais são, como também dos nossos ouvintes, especialmente do pai da Berenice, seu Manuel, a Tiana do Doce, pelas suas orações e empenho em rezar pelo próximo. Sim, Senhor Jesus, olha pela família da Elaine da CDL, olha pela Maiara Grace, para que abra-se as oportunidades de trabalho. Sim, Senhor Jesus, eu te peço, eu te suplico, Jesus amado, porque eu não peço somente por mim, mas também por todos aqueles que mais amo. E nós precisamos desesperadamente de cura física, espiritual, saúde restaurada mental, através do toque consolador de tuas mãos ensanguentadas e infinitamente poderosas. Eu reconheço, apesar de toda a minha limitação e da infinidade dos meus pecados, que és Deus, onipotente, misericordioso, para agir e realizar o impossível. Com fé, gratidão e confiança, olha pelas súplicas da Abadia Eterna de Araújo. E repita com muita fé, mãos ensanguentadas de Jesus, mãos feridas lá da cruz, vem tocar em mim. Talvez eu não seja merecedor das graças, Senhor, porque está nas tuas mãos, mas eu deixo sonhar dos teus sonhos, Senhor. Mãos feridas lá na cruz, vem tocar em mim, vem, Senhor Jesus.
1: Lá na cruz já tocou em mim.
0: Eu acredito, tome posse, que você também está acabando de receber aquela graça que você tanto espera. Das minhas súplicas e dos meus desafios, para as minhas conquistas também, Senhor, eu espero em ti e tomo posse que serão alcançadas todas. Por isso eu agradeço, Pai Nosso.

nosso que estais nos céus. Santificado seja o vosso nome, venha a nós o vosso reino, seja feita a vossa vontade, assim na terra como nos céus. O pão nosso de cada dia nos dai hoje, perdoai as nossas ofensas, assim como nós perdoamos a quem nos tem ofendido. E não nos deixeis cair em tentação, mas livrai-nos do mal. Amém. É importante lembrar mais uma vez que Deus sempre responde às nossas orações. A resposta nem sempre é a que esperamos, mas Ele nos dará aquilo que realmente necessitamos. E o que nós estamos necessitando, Deus já sabe do que você pediu e clamou.

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5: Em Vazante, olha a hora, 9h16 para você que acompanha o nosso programa. Você está aí sempre ao nosso lado, né? Todo dia. Olha aí, Ed Brito e Samuel. 9h16.

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2: 9:21.
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Olha aqui, vazante, são 9h24 pela Montanhesa FM. Você tá ligado e a gente vai levando ao ar a boa música aqui, ó.

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3: 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A música internacional está de luto. Morreu nesta quinta-feira, no princípio do dia de hoje, na madrugada de ontem para hoje, aos 75 anos, a cantora galesa Bob Dylan. Uma das vozes mais marcantes do pop e do rock das décadas de 70 e 80. Artista faleceu em um hospital de Portugal, onde estava internada após enfrentar

0: evitar complicações de saúde decorrentes de uma cirurgia intestinal realizada neste ano. Nascida em Gaynor, Rocky Bontalha conquistou o mundo com sua voz rouca e inconfundível. Seu maior sucesso, Total Eclipse of the Heart, foi lançada essa música em 1983, tornou-se um clássico da música internacional e liderou as paradas de diversos países. Outro grande êxito de sua carreira foi Hold All For Here, música que marcou trilhas sonoras de filmes e séries e continua popular até os dias de hoje. Ainda há tempo, nessa nota, a característica da voz da cantora surgiu após uma cirurgia nas cordas vocais, tornando-se sua principal marca artística. Ao longo da carreira, Bontar vendeu milhões de discos, recebeu diversas premiações e realizou turnês em vários continentes, conquistando uma legião de fãs assim, ó, ao redor do mundo, grandíssimo. Mesmo após o auge da carreira, a artista continuou gravando e se apresentando. Em 2013, representou o Reino Unido no festival Eurovisão da Canção e anos depois foi homenageada por sua contribuição à música com o título de membro da Ordem do Império Britânico. A morte da cantora Bontar gerou manifestações de pesar de artistas, fãs e autoridades em diversos países. Seu legado permanece vivo por meio de canções que atravessaram gerações e continuam emocionando públicos de todas as idades. Com informações das agências internacionais, esse foi o nosso Minuto Notícia, mais informação, ou informações com notícias, o nosso jornal às 11 horas e 30 minutos. E a gente vai estar trazendo também todo o conteúdo jornalístico sobre essa pessoa que é natural de Vazante, médica, e que faleceu um trágico acidente no dia de ontem. Então a gente vai estar levando ao conhecimento essas informações. Trata-se de Bruna Aparecida. Ela tinha 31 anos, é natural aqui da cidade de Vazante, ou seja, nasceu aqui, atuou como médica, pelas informações aqui em Lagamar, e tem familiares também, se eu não estou enganado, porque a gente está apurando tudo para quando for às 11 horas e 30 minutos no nosso jornal a gente deixar você mais informado desta notícia triste para o nosso povo e a nossa gente da região.
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2: 9 horas 41 minutos por aqui na cidade de Vazante. Você tá ligado com a 93, meu amigo. É aqui, ó.
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2: Faltando 10 minutos para as 10 horas, dentro de instante, a oração do Padre Reginaldo Manzotti. Olha, como nós já havíamos falado desde anteontem, e ontem era para ter conseguido fazer o serviço completo, que era a troca do transmissor, de um transmissor mais moderno, mais tecnologicamente falando, mais moderno, né? E potente também, a gente vai fazer serviço agora. Daqui a uns 20 minutos, mais ou menos, a rádio vai estar oscilando, viu? Entre o nosso transmissor, que está nesse momento em atuação, com o nosso transmissor reserva, que é de baixa potência, né? Então, vai ter lugar que não a rádio vai sair do ar, beleza? Vai ter lugar que a rádio vai sair do ar, mas é para uma boa causa. Porque depois que colocar o transmissor que fica daqui a uns 7 quilômetros daqui da cidade, a gente vai ter uma manutenção aqui nos equipamentos internos do estúdio. E com isso, aí a rádio vai sair do ar. É pouco tempo, mas vai ter que sair do ar, depois volta. E quando tiver tudo normalizado, que já vai ser dentro no horário da tarde, praticamente, aí vai estar tudo organizadozinho, tudo perfeito, tudo legal. E acredito que de hoje não passa, né? Tomara que vai dar tudo certo, já está dando certo. Para você ter um som de qualidade melhor e onde nós alcançávamos anteriormente, lá na região de bem à frente, né? Lá no JK, por exemplo, né? No trevo que entra para Montes Claros, lá em Cristalina,

0: lá depois de Coromandel, adiante. Então, a rádio vai estar pegando nesses lugares. João Pinheiro, né? Lá dentro de João Pinheiro mesmo, a rádio pega local lá dentro de João Pinheiro. Pega local lá dentro de Paracatu, ali na Vila Mariana, naquele alto da Vila Mariana, na BR-040, que já fica na parte do alto, né? E alguns lugares lá em Paracatu, Guardamó, Lagamar, Lagoa Grande, Presidente Olegário, Patos de Minas, João Pinheiro, Lagoa Grande, vem voltando, Coromandel e faz esse meio pântano, enfim, essa região grande toda nossa aqui, onde a nossa emissora vai estar atuando como de costume, né? Tá certo? Por isso vai ser necessário a gente, já, daqui um pouquinho, quando começar o programa do padre, a gente já vai mudar ali para o transmissor reserva e vai ficar oscilando, tanto aqui dentro da rua, como lá nas comunidades rurais. Tá bom? Deu para entender? Deu, né? Perfeito!
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2: 9h55.
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0: Todos os dias aqui Alto Astral, né? O nosso abraço, o nosso carinho, tudo de bom. Olha aí, faltando 3 minutos para as 10, o padre está chegando, como já avisei, já estão todo mundo ciente, né? Que a rádio vai ficar oscilando, nós faremos uma troca de transmissor, colocar um transmissor mais moderno, mais potente, dentro de alguns instantes, tá? Um abraço, meu povo! Vem aí o padre!

Louvado seja nosso Senhor Jesus Cristo, para sempre seja louvado. Queridos filhos e filhas, é quinta-feira eucarística. Então vamos juntos dizer graças e louvores se deem a todo momento ao Santíssimo e Diviníssimo Sacramento. Manda teus anjos, Senhor, para nos ensinar a te louvar e glorificar. Amado povo de Deus, hoje nós começamos a novena de Nossa Senhora do Carmo, a madrinha da obra evangelizar é preciso. Sim, hoje o primeiro dia. E você, já escutou essa música Manda Teus Anjos sobre nós? Uma gravação que fizemos no Rio de Janeiro, em pleno segundo evangelizar é preciso, Rio de Janeiro. Filhos amados e povo querido, saúdo a todos também no dia de Santa Paulina. Santa Paulina do Coração Agonizante de Jesus. Saúdo pela Rádio Evangelizar, de onde tudo começa, as rádios irmãs, cujos nomes cito neste momento.

pelas imagens de televisão. Manda teus anjos, Senhor. Estende a tua mão. Manda teus anjos, Senhor, para que este programa seja de grande unção, de curas, de libertações e, acima de tudo, de santificação. Confie em vós. Revele sua face sobre nós. Em nome do Pai, do Filho e do Espírito Santo. Amém. Naquele tempo, disse Jesus a seus discípulos: em vosso caminho, anunciai: o reino dos céus está próximo. Ide anunciai. O quê? O reino dos céus está próximo. Curai os doentes, ressuscitai os mortos, terceiro, purificai os leprosos, quarto, expulsai os demônios. Eu repito, grande é a missão, importante é a missão, anunciar que o reino de Deus está próximo. Curai os doentes, ressuscitai os mortos, purificai os leprosos, expulsai os demônios. De graça recebestes, de graça dai também vós. Não leveis ouro, nem prata, nem dinheiro em vossos caminhos, nem sacola para o caminho, nem duas túnicas, nem sandálias, nem bastão. Por quê? Porque o operário tem direito ao seu sustento. Em qualquer cidade ou povoado que entrardes, informai-vos quem ali é digno. Hospedai-vos com ele até a vossa partida. Senhor, a missão nos foi dada. E hoje, em plena quinta eucarística, nós pedimos que, pela força da tua presença, corpo, sangue, alma, divindade, sejamos, portanto, beneficiados com estes sinais do teu reino. Manifeste, Senhor, em nossa vida, que de fato nós te pedimos, Jesus Eucarístico, que os doentes sejam curados. Comece a pedir a doentes, diga os nomes, que sejam curados, que aqueles que estão mortos vivos ressuscitem. Lázaro, vem para fora. Quantas pessoas estão praticamente mortas nos vícios, na depressão, na prostração? Que as nossas feridas e as nossas lepras sejam curadas. Feridas no corpo, é verdade. Se você tem uma ferida no seu corpo que não está cicatrizando, se tem uma ferida, seja por motivo de diabetes, seja o que for, Senhor, cure essa ferida, cicatrize essa ferida. Nós te pedimos, Senhor Jesus, está no teu santo evangelho, soberano Deus, expulse os demônios, aqueles que querem colocar a nossa salvação à perda, aqueles que querem nos apartar de Deus, pessoas ou circunstâncias, apegos, seja o que for, afasta, Senhor, esses demônios de nossas vidas e não nos deixe cair em tentação, mas livra-nos do mal, soberano Deus, soberano Deus. Vai cantando, filho, e vai rezando.

0: acreditando nesse Jesus Eucarístico. Hoje, por excelência, um dia em que Deus se manifesta em nossa vida. E aquilo que Ele disse no anúncio do Evangelho se pode se realizar e se realiza em nossas vidas. Vai pedindo pelas santas chagas de Jesus, por essa presença real na Eucaristia. Em meio às provações, eu estou aqui. Eu estou aqui rezando, Jesus. No meio de provações, o refúgio, a fortaleza na batalha. Senhor Deus, curai o doente, libertai dos vícios. Senhor, curai as feridas do corpo e da alma, mas principalmente, afastai-nos daquilo que põe em risco a nossa salvação. Amado povo de Deus, eu volto a dizer, dada a importância da novena que começamos hoje, Nossa Senhora do Carmo, madrinha da obra evangelizar, é preciso. Qual é o pedido que você vai fazer neste ano a Nossa Senhora do Carmo? Nossa Senhora do Santo Escapulário, rogai por nós. Eu volto já.
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2: 10 e 10.
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0: viver, posso respirar. A fé não é a ausência da dor, não se iluda. É saber que só Jesus é onde eu posso ancorar minha vida. Então dai-me, Senhor, uma fé inabalável. Dai-me, Senhor, inabalável. Maria, que a paz de Jesus esteja com você, Maria.
1: Amém. Sua bênção, cada.
0: Deus abençoe. De onde você fala?
1: Do Paraná.
0: Ah, tá. Uma Maria de algum lugar do Paraná. Você pediu anonimato? O que está acontecendo?
1: Padre, eu gostaria de pedir oração para minha família. E eu queria um aconselhamento.
0: Que o Espírito Santo nos ilumine.
1: Amém. Estou nervosa, tá? Estou resumindo.
0: Vai lá, fica tranquila e partilhe.
1: É, um problema meu e da minha mãe.
0: O que está acontecendo?
1: Eu cuidei do meu... Então, a minha mãe, ela... Um ano antes de meu pai falecer, ela abandonou ele. E daí eu cuidei dele até o final da vida dele. E eu ainda estava fazendo o tratamento de câncer, né? Porque eu tinha, na época eu estava com câncer.
0: Tá.
1: E daí eu cuidei dele até o final da vida dele. E depois que ele faleceu, eu fiquei cuidando, porque eu cuidei da minha mãe. São 7 anos que eu cuidei dela.
0: Tá.
1: E daí houve um... Tipo, entrou meu irmão no meio e entrou uma desavença.
0: Entrou uma desavença.
1: Entrou. Porque daí, não sei o que, meu irmão ficou falando pra ela e ela me acusou que eu tava roubando ela. Que eu tava pegando o dinheiro dela da aposentadoria. Daí eu fui, padre, tirei o extrato e mostrei pra ela tudo o dinheiro que tava ali, que eu não tinha pegado nada. Só que ela já tinha me chamado e eu que tinha roubado, entendeu? Daí ela... A gente acabou discutindo, eu e ela, sabe? E daí, ela já, na época, ela já ia voltar de morar com esse meu irmão. Daí ela pegou e foi morar com meu irmão. E saiu da minha casa.
0: Certo.
1: E, padre, eu tenho no meu pensamento que ela tem que pedir perdão pra Deus. Não pra mim mais, né?
0: Sim.
1: Eu posso estar errado, mas eu acho assim, que é pra Deus que ela tem que pedir, porque ela me acusou de uma coisa tão grave que eu não fiz. E ela foi embora faz 2 meses, eu não falei mais com ela, não tenho vontade de falar com ela. Eu tenho depressão, tô tomando medicamento, eu tenho dermatite, padre, tenho sofrido tanto, tanto. Eu tô sofrendo com a ausência dela bastante, porque a gente convivia bem.
0: Filha.
1: Oi, padre.
0: Eu entendo o que você partilhou, mas eu vou pensar no seu bem-estar agora. Pode ser?
1: Pode ser.
0: Veja, você tem que pensar assim. Sua mãe tem algum problema ela tem, porque ninguém abandona o marido um ano antes do falecimento. Uma vida inteira juntos. Não é normal.
1: 59 anos juntos.
0: Você entende que não é normal isso?
1: É que é meu irmão que entrou na vida dela, tipo assim, fazendo a cabeça dela.
0: Filha, não importa.
1: Tá bom.
0: Não importa. Você tem que pensar que, então, no mínimo, é uma pessoa muito influenciada, fácil de se dominar. Por mais que você fala que ela tem que pedir perdão a Deus, você está magoada. E não é errado você sentir mágoa, frustração de ter sido acusada de algo que não fez. Você tem que admitir, eu me decepcionei com a minha mãe.
1: Sim.
0: Você está decepcionada.
1: Estou, padre.
0: E no fundo...
1: Dói muito.
0: Sim, e no fundo, ela deveria pedir perdão a você. Ela deveria pedir perdão a Deus, sem dúvida. Mas a você também. Só que, veja, quantos anos ela deve ter, mais ou menos?
1: Ela está com 86 anos esse ano.
0: Vale a pena se levar, deixar ela partir desta vida com isso?
1: Sim.

0: Não vale. Você não vai ficar bem. Eu não estou falando dela. Ela tem os motivos. Procure sua mãe. De alguma forma. Não é para vocês serem amigas. Você disse, eu sinto falta dela. Nem que seja para você dizer, mãe, eu te perdoo pelo que você fez, mas eu te amo e sinto a tua falta. Não importa o que ela vai te responder, importa o perdão que você vai dar. Você imagina ela vir a falecer e você ficar dentro do seu coração, eu não falei com a minha mãe antes dela morrer. Você não vai ter essa paz. O perdão vai te libertar. E, consequentemente, vai libertar a ela. Aqui não é você e teu irmão. Se você tem reta consciência que você não roubou, você não tirou o dinheiro dela, direito que tinha para comprar os remédios, direito que tinha para comprar a subsistência dela, isso não é roubar. A aposentadoria é para isso. Se você tem consciência que fez o que é certo, não deixa a vida dela terminar desse jeito. Tente conversar com a sua mãe, dar o seu perdão e dizer, mãe, eu sinto a sua falta. Talvez aqui esteja uma grande libertação na tua vida, filha. Você entendeu?
1: Entendi.
0: Não põe seu irmão no meio. É com a tua mãe. Com teu irmão é outra história. Nada melhor do que uma consciência limpa e uma alma em paz. Essa paz que você tem, que você almeja com a sua mãe, ela é importante. Tente procurá-la, mas antes, nós estamos começando hoje a novena de Nossa Senhora do Carmo. Ofereça essa novena por ela. Peça, mãe, repita comigo, Nossa Senhora do Carmo.
1: Nossa Senhora do Carmo.
0: Eu quero fazer as pazes.
1: Eu quero fazer as pazes.
0: Com a minha mãe aqui na terra.
1: Com minha mãe aqui na terra.
0: Peço, Nossa Senhora do Carmo.
1: Nossa Senhora do Carmo.
0: Que interceda.
1: Que interceda.
0: Que haja o perdão.
1: Que haja o perdão.
0: E a reconciliação.
1: E a reconciliação.
0: Amém.
1: Amém.
0: Que Deus abençoe Maria. Você vai se sentir muito em paz em ter procurado a sua mãe. Não deixe que os dias se acabem com essa distância entre vocês. Que Deus abençoe. Eu vou para o intervalo e eu volto com a leitura orante. Volto com a palavra de Deus. E o que eu falei para ela serve para todos. O diálogo, a oração, ela move montanhas. Volte comigo, voltamos já.
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0: Queridos irmãos e irmãs, nós vamos para a leitura orante e vou explicar um pouco depois sobre as contendas, as dificuldades, as acusações que Paulo recebeu da comunidade de Corinto. Mas e depois? Agora, eu gostaria só de lembrar, pessoal dos Estados Unidos, já garantiram a inscrição para o retiro? O retiro oficial acontece dia 15 e 16 de agosto. Então você que está nos Estados Unidos, faça sua inscrição. Retiro sábado e domingo em Randson. Onde? No Clube Português, no sábado das 8h30 e 5 da tarde e no domingo das 8h30 e 5 da tarde. Palestras diferenciadas, adoração ao Santíssimo, missa, adoração. Depois, dia 22 de agosto, em Delham, New Jersey, na Escola Católica da Sagrada Cruz. Como que faz a inscrição? Pelo site padre-reginaldo-manzotti.com.br ou direto no Instagram, @missão.usa. E agora, escute o que as pessoas têm dito sobre a leitura orante, por favor.
1: Olá, padre Reginaldo Manzotti, olá. Sua bênção. Quero aqui, através desse áudio, mandar para o senhor, através, né, da leitura orante de Romanos, hoje que o senhor falou dia 15 do 4, de 9 a 12, né?
0: Certo.
1: Então, que toca bastante a gente. Que a esperança que vocês têm os mantenham alegres. Aguentem com paciência, opa, os sofrimentos e orem sempre. Então, assim, toca muita gente, né, padre? Porque eu sou motorista de caminhão, opa, moro na cidade de Bahia, aqui no estado do Paraná. Então, a gente sempre está na estrada, longe da família, né? Saudade, os perigos que hoje a estrada apresenta, né?
0: Verdade.
1: A falta de segurança.
0: Verdade.
1: O ser humano em si está difícil de lidar, né, padre?
0: Sem dúvida.
1: Então, hoje essa leitura toca muito na gente, porque a gente tem hora que a gente desanima, né? A gente fica triste, com saudade de casa, que nem eu tenho uma filha de 18 anos e outra de 8. Então, essa leitura hoje tocou bastante.
0: Tá bom.
1: Sempre sou um viciado na leitura orante.
0: Que
1: com
0: vício
1: certeza,
0: bom!
1: No programa Experiência de Deus. Mas, às vezes, é difícil eu estar parado, às vezes, né? Para mim acompanhar na Bíblia. Mas, assim, quando posso, espero para a noite, eu marco tudo que o senhor já leu. Escuto, às vezes, reprise no YouTube.
0: Que legal!
1: Senão, quando a gente está puxando aqui no Paraná, às 10 horas, na Clube FM. Então, a gente sempre está marcando na nossa Bíblia, né? Beleza,
0: tá bom.
1: Padre? Um abraço. Fique com Deus.
0: Beleza, filho de Deus! Isso aí, caminhoneiro. Meu abraço a todos os caminhoneiros. Que Deus os guie na ida, na volta,

seja onde for, e que compense a saudade da família, porque é o pão nosso de cada dia. Meu abraço também aos taxistas, cobradores de ônibus, aos motoristas, a todos. Lá de Ivaí, um abraço a todos. Bíblia aberta, cartilha de oração. E hoje nós estamos no capítulo 9. Paulo vai falar dos direitos e deveres de um apóstolo. Mas eu falei que eu iria explicar um pouco. Paulo escreve a primeira carta aos Coríntios com o coração bastante ferido e preocupado. Como assim? Por quê? Porque a comunidade de Corinto levantou sérias críticas a Paulo. Houve muita briga dentro da comunidade de Corinto. E Paulo, quando ficou sabendo do acontecido, escreve a carta aos Coríntios, colocando os pontos nos is, tentando acabar com a discórdia e também explicando o seu ponto de vista. Vamos lá, é nesse contexto que ele escreve, nada amistoso. Sério, padre? Sim, nada amistoso. Capítulo 9, versículo 1. Será que eu não sou um homem livre? Paulo fazendo uma pergunta. Por acaso não sou um apóstolo? Será que eu não vi Jesus, o nosso Senhor? Faça uma pausa. Você sabe que sim, ele viu o Senhor. Respondendo sim, ele é livre. Sim, ele é um apóstolo. Mas ele pergunta para a comunidade: por acaso, vocês não são resultado do trabalho que eu faço para o Senhor? Lembre que Paulo foi que esteve formando, fundando a comunidade de Corinto. Mesmo que outros não me aceitem como apóstolos, vocês me aceitem. Mesmo vocês, pelo fato de estarem unidos com o Senhor, são a prova de que eu sou apóstolo. Quando as pessoas me criticam, eu me defendo dizendo assim: será que eu não tenho direito de receber comida e bebida pelo trabalho? Será que nas minhas viagens eu não tenho direito de levar comigo uma esposa cristã, como fazem outros apóstolos, irmãos do Senhor Jesus e também Pedro? Será que Barnabé e eu somos os únicos que temos a trabalhar para nos sustentar? Quem já ouviu falar de algum soldado que pagou a sua própria despesa no exército? Ou qual é o fazendeiro que não come a das uvas de sua própria plantação? Qual é o pastor que não toma o leite do seu gado? O que se subentende aqui? Que criticavam Paulo. E sabemos que por isso Paulo era tecelão. E ele disse: eu vivo do sustento do meu trabalho, mas eu teria direito ao salário. E ele dá exemplos. Não pode o fazendeiro beber do leite da sua vaca? O fazendeiro comer das uvas da sua propriedade? Os outros apóstolos não têm, e usa a palavra regalias, não têm direitos? Por que vocês negam a mim que também sou apóstolo? Lembra que eu falei, não está nada amistosa a relação. Versículo 8. Não pense que eu me apoio somente nesses exemplos de vida diária, pois a lei diz a mesma coisa. A lei de Moisés está escrito assim: não amarre a boca do boi quando ele estiver pisando o trigo. Por acaso Deus está interessado nos bois? Ou foi no respeito que ele disse a isso? É claro que isso está escrito em nosso favor. Tanto a pessoa que planta como a pessoa que colhe faz o seu trabalho na esperança de receber a parte da sua colheita.

0: Se temos semeado entre vocês a semente espiritual, será demais se recebermos de vocês alguma recompensa material? Gente, quantas vezes a crítica só pede dinheiro, só pede ajuda, só faz campanha, padre só fala em dízimo? Gente, peraí, estamos pedindo para nós, apesar que Paulo diz, eu tenho direito. Se outros têm o direito de esperar isso, a recompensa material, será que nós não temos muito mais direito do que eles? Nós não estamos usando esse direito, pelo contrário, temos aguentado tudo para não atrapalhar o evangelho de Cristo. Paulo é firme. Paulo é firme quando fala, versículo 13. Certamente vocês sabem, os que trabalham no templo é do templo, os que recebem seus alimentos, e sabem também os que oferecem sacrifícios do altar, recebem uma parte da carne dos animais que são sacrificadas ali. Como assim, padre? Sim, até no templo. Por exemplo, se sacrificava uma ovelha, uma parte era sacrificada, uma parte da carne era para os sacerdotes do templo. E Paulo lembra disso. Eu vou para o intervalo e volto com a leitura orante. Volte comigo.
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2: 10:36.

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0: Ponto por hoje. Não estou dizendo que sou perfeito, mas quem me conhece já sabe que há mais de 25 anos, a rádio, a obra Evangelizar, 22, então há mais de 25 anos eu faço eventos, nunca cobrei um cachê para me apresentar, para rezar uma missa, nunca. Claro que os músicos, quando pedem um evento, os músicos precisam viver. Eu não vou fazer caridade com o chapéu dos outros. Eu não cobro cachê. O que é cobrado é pelos músicos. Passagem e passagem de avião não é barato. Tanto que muitas vezes eu digo assim, quando me liga uma pessoa, olha, tenta casar as viagens, porque o custo está alto. E não aceito ingresso. Então, eu tento, desde que comecei, levar muito a sério essa gratuidade. Porque isso é algo que as pessoas têm muita dificuldade. Quando, por exemplo, agora eu vou falar da campanha extra de Jesus das Santas Chagas, como se reage? Lá vem o padre de novo pedindo. Mas veja por quem eu estou pedindo. Eu estou pedindo para nós trocarmos um transmissor que tanto bem faz lá em Fortaleza, melhorias de modo geral na Terra Prometida. E eu digo para você, ninguém é tão pobre que não pode ajudar. 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Quanto tempo se escuta o Padre Reginaldo? 22 anos? E ainda não colabora? Pensa com carinho nisso. Amém. Bruna, que a paz de Jesus esteja com você.
1: Bom dia, padre.
0: Bom dia, filha. Você fala de onde, Bruna?
1: Eu falo de Vilhena, Rondônia.
0: Enquanto você fala, só vou anotar aqui uma coisinha. Eu já lhe dou toda a atenção possível. Ah, é até onde eu fui hoje, que senão amanhã eu me perco, tá? Me perdoe. É versículo 1... ao versículo, ajuda essa questão, 18, tá. Bruna de Vilhena, Rondônia, como é que você me acompanha ali, filha?
1: Eu acompanho você pelo YouTube.
0: Tá certo, diga lá, minha filha.

0: E oração para minha mãe, que ela está com câncer, né, na garganta.
1: Oh, pelas santas chagas. Como é que é o nome da mãezinha?
0: É Aparecida Josiane Josepete.
1: Tá. Aparecida Josiane.
0: Josepete.
1: Tá. Mais algum pedido?
0: E oração por mim, né, para acalmar meu coração, né, porque não é fácil, né?
1: É você que cuida dela?
0: É, eu que estou cuidando dela.
1: Faça com muito amor, viu, Bruna? Com muito amor. Mais alguém você quer pedir oração? É isso?
0: Só eu e ela, só e meus vizinhos aqui de volta.
1: E eles estão te ajudando?
0: Ajuda.
1: Ah, que bom. Então, quem estiver escutando aí, ajude mesmo a Bruna. Ela e a mãe. Levarei no altar do Senhor, tá bom, Bruna?
0: Tá bom, eu gostaria de pedir para você um negócio, Santinho da Santa Chagas.
1: Um santinho? Vou mandar, sim. Deixa eu. Vou mandar uma imagem. Pode ser uma imagem de Jesus das Santas Chagas?
0: Pode ser sim, aí você coloca ela nas suas orações.
1: Tá bom. Então você fica na linha que ela tem que puxar o teu telefone, puxar a linha para pegar o seu endereço, tá bom, Bruna?
0: Tá bom, padre. Eu fico muito feliz em falar com você, tá?
1: Eu que agradeço, Bruna de Vilhena, Rondônia, pelo YouTube, Rádio Super Vilhena AM, diretora Zuleika Dom Norbert Hans Christopher Foerster, da Diocese de Ji-Paraná. Regina, que a paz de Jesus esteja com você, Regina.
2: Bom dia, padre. Sua benção.
1: Deus abençoe. Você fala de onde?
2: De Angra.
1: Angra dos Reis?
2: É, dos Reis.
1: Como é que você me acompanha ali?
2: Ah, pelo aplicativo, YouTube.
1: Aplicativo? Aplicativo YouTube?
2: Isso.
1: Tá certo. E o que, que você gostaria de falar, Regina?
2: Ah, tá. Eu tô até emocionada, né? Falar com o senhor.
1: Hoje é teu dia.
2: Eu tô desde fevereiro do ano 2025, né? Com a minha pequena, que fez 13 anos, agora é dia 19. Enfrentando a leucemia. Mas assim, Deus é bom o tempo todo, né?
1: Tá.
2: E foram várias idas para a UTI, umas 3 vezes para a UTI, mas assim, uma das idas que ela ia para a UTI, né? Eu não estava com ela, meu esposo que estava, e quando ele falou que ela ia para a UTI, eu só entreguei na mão do Senhor Jesus das Santas Chagas, basta uma gota do seu sangue.
1: Sim.
2: Sobre a Ana Luísa nesse momento, que eu nem sabia o que estava acontecendo.
1: Entendi.
2: E eu cheguei na UTI, cheguei lá, ela foi para a UTI, né? Ela teve uma convulsão e uma parada respiratória, mas graças a Deus, pouco. E foi para a UTI, e quando ela ficou na UTI lá e ela passou mal, vomitou, e assim, veio a certeza para mim naquele momento que Jesus das Santas Chagas nunca faltou com ela, nem com quem acredita. Ela botou 2 gotas de sangue para fora, padre,
1: sim,
2: que aquela foi a resposta que eu precisava para ficar firme, forte, e que Jesus das Santas Chagas estava fazendo a obra, né?
1: Entendi, filho, entendi.
2: Eu passei 2025 no hospital.

0: assim, a cruz, quando a gente agarra na mão do Senhor, tudo não fica tá difícil, certo. Sabe?
1: Você me diga o nome dela que eu preciso, quero levar no altar do Senhor.
0: Ana Luísa. Estelina Posidônio.
1: Estelina?
0: É, Posidônio.
1: Tá
0: ela
1: certo.
0: Tem síndrome de Down, pai, padre. E assim, é uma bênção na minha vida.
1: Tá
0: ela recebe a Eucaristia toda semana em casa, que ela já fez a primeira comunhão. E peço oração também por mim, pelo meu esposo, Pau Divino.
1: Tá bom.
0: E por toda a família.
1: Que Deus abençoe. Eu tenho um intervalo, eu volto. Eu volto comentando. Deus abençoe, eu volto já. Primeiro dia da novena.
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3: 10h49. 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

falava com a Regina, que deu um testemunho muito forte, 13 anos, com a filha, a Ana, a Luísa. Com certeza, Regina, rezando por você, pela sua filha, pelo seu marido, Valdemar. Ela lá de Angra dos Reis, acompanha pelo YouTube, bispo da diocese de Itaguaí, Dom Paulo Celso Dias do Nascimento. Hoje, aniversário de Dom João Batista de Oliveira, da diocese de Santa Cruz de Corumbá, Mato Grosso do Sul. Dom Norbert Hans Christoph Foesta, inclusive atendi lá, da diocese dele, diocese de Ji-Paraná, Rondônia.

Rondônia, aniversário da cidade de Boa Vista, Roraima, onde temos a TV Evangelizar, canal 21.1, Rádio Irmã, Integração FM, São José do Cedro, Santa Catarina, Libertas FM, Ressaquinha, Minas Gerais, Metropolitana M, Mogi das Cruzes, São Paulo. Amado povo de Deus, primeiro dia da novena daqui a pouco, mas antes, escute este testemunho. Meu Deus, e vem com fotos. Eu vou mostrar misericórdia. Vamos lá. Sua bênção, Padre. É o Valmir que está mandando. Foto. Venho aqui mostrar o milagre que Jesus Cristo fez em minha vida. Eu trabalho numa fábrica de gelatina aqui na minha cidade. Sou mecânico da empresa. Fui chamado pelo operador do setor para realizar manutenção de uma bomba, pois ela não estava mandando água para lavar as tubulações. Chegando ao local, o operador me informou que estava tudo liberado para abrir a bomba. Quando eu agachei para abrir, ela explodiu, jogando água quente de 90 graus no meu corpo. Então percebi que a roupa estava grudando em mim, meu Deus. Resolvi tirá-la. Vi minha pele saindo toda no chão. Queimei quase 80% do meu corpo. Fui socorrido pelo corpo de bombeiros, levado ao hospital. Fiquei por um dia e depois fui transferido para outro hospital. Fiquei 3 dias na UTI, pois meu caso era grave. Depois dos 3 dias, fui transferido para um hospital especializado em queimadura em outra cidade. Fiquei 40 dias entubado na UTI. Quando cheguei nesse hospital, tive um infarto. Depois, uma convulsão. Tive 3 paradas cardíacas. Foi quando os médicos pediram para chamar minha família, pois o meu caso era só milagre. Eu tive uma forte experiência com Jesus, pois ele me fez voltar a viver. Voltei da 3ª parada cardíaca. Eles estavam orando por mim, minha família. Ele me deu uma 2ª chance. Eu era para ficar 6 meses no hospital, mas por um milagre de Jesus das Santas Chagas, com 2 meses eu recebi alta e não fiquei com sequelas. Hoje sou muito grato a Jesus. São imagens fortes, viu? Muito fortes. Quem escreveu? Valmir de Souza Quirino. Ele é de Presidente Epitácio, São Paulo. Sou associado e um milagre de Jesus das Santas Chagas. Misericórdia, gente. Misericórdia. Só o Senhor Jesus mesmo. Juntos, primeiro dia da novena de Nossa Senhora do Carmo. Nossa Senhora do Carmo, que deixastes o santo escapulário como sinal do vosso amor e proteção, sois reconhecida como assistência na vida e consolador amável na hora da morte. Eu, vosso filho e devoto, pronto a vos servir, disposto a vos amar, me apresento a vós e nesta novena faço o meu pedido. Qual pedido se quer fazer a Nossa Senhora do Carmo neste ano? Neste ano. Nossa Senhora do Carmo, nunca se ouviu dizer que alguém necessitado, tendo recorrido a vós, tenha ficado desamparado. Com confiança, Mãe do Escapulário, intercedei junto ao vosso Filho Jesus Cristo por mim, por aqueles por quem devo rezar sempre, e por aqueles que se confiaram às minhas orações. Mãe amável, sede-nos propícia. Rogai por nós a Deus, para que sejamos dignos das promessas de Cristo. Nossa Senhora do Carmo, primeiro dia, rogai por nós. Mãe do Santo Escapulário, rogai

0: por nós. Madrinha da obra evangelizar, é preciso, intercedei por nós. O Senhor esteja convosco, Ele está no meio de nós. Abençoai, Senhor, a água, a roupa dos enfermos, as fotos de família. Abençoai e santificai aqueles que mais precisam. Nossa Senhora, nós estamos começando hoje esta novena. Peça teu filho por nós. Suplique a teu filho por todos nós. Por intercessão também de São Pio de Pietrelcina, nos méritos das Santas Chagas, Pai, Filho e Espírito Santo, eu me despeço com o clipe Manda Seus Anjos sobre nós. Evangelizar é preciso.
1: E abençoa todos que esperam em vós.
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9: Bom dia amigos e amigas do esporte. Programa Show de Bola de quinta-feira, 9 de julho de 2026. Redação é do Victor Gabriel. Apresentação Chico Lagoa. Direção geral Romão Gonçalves Dias. Vamos às manchetes do programa de hoje. Atleta do Huracan de Coromandel fala o Show de Bola. Secretário Isaú Machado fala da expectativa para o início do Campeonato Futsal. Clima de mata-mata. França e Marrocos abrem as quartas de final da Copa do Mundo. Vamos para o intervalo comercial e daqui a pouquinho voltaremos.

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0: 11:05, os 16 concorrentes confirmados para o Municipal de Futsal aqui de Vazante, os times que vão disputar a competição: Alcateia Futebol Clube, De Telecom Futebol Clube, Tabajara, Besta Negra, Barcelona Futebol Clube, Real Vazante, Cachimbo Futebol Clube, Huracan de Coromandel, Nova Era de Lagamar, Futsal Guardamor da cidade de Guardamor, Aras Exídio, Fazenda Barroquinha Barra Pau de Óleo, Bezeques, Eletrolex Paracatu, Império e o Santo Antônio do Rio Verde Futsal. São as equipes que vão disputar a competição. E estamos com o atleta Caio, que mora na cidade de Coromandel, ele que atua pela equipe Huracan. Bom dia, Caio. É a primeira vez que vocês disputam o futsal aqui em Vazante?
1: Bom dia, Chico e amigos da Rádio Montesa, aí de Vazante. É com muita satisfação, né, que a gente está indo aí participar do campeonato, né, juntamente com a Secretaria de Esporte de Vazante. Primeiramente, quero agradecer a Deus, né, pela oportunidade e também pelo convite que a gente recebeu. Então, a gente já disputou aí em Vazante uma competição com a equipe do Bezicas, onde a gente foi muito feliz, né? Fomos aqui um quarteto de Coromandel. Se eu não salvo me engano, a gente chegou até as semifinais do campeonato, onde a gente representou muito bem essa camisa. E a gente tem um enorme carinho, né, pelos torcedores do Bezicas e por todos aqueles que nos apoiaram. E diante desse fato, né, a gente fez algumas amizades aí e a gente recebeu o convite, né, através da Secretaria de Esporte de Vazante, para estar participando com a equipe aqui de Coromandel. Até eu entrei em contato, perguntei se a gente poderia estar levando a equipe. A gente foi muito bem recebido. A gente resolveu estar levando essa equipe, juntamente com o pessoal da diretoria aqui, da nossa equipe, que se chama Huracan, um projeto que está voltando. A gente está mesclando juventude com experiência e a equipe está se preparando. E, se Deus quiser, a gente quer chegar e fazer um belo campeonato, representar bem a cidade de Coromandel e, mais uma vez, enaltecer o campeonato de vocês aí, que é bem disputado, bem competitivo, com grandes equipes. E, se Deus quiser, a gente quer fazer um bom desempenho nesse campeonato e chegar à cidade.
0: Caio, você e seus companheiros almeja brigar pelo título?
1: Bom, primeiramente, a gente sempre coloca nas mãos de Deus, né? Que seja sempre feita a vontade dele. Mas a gente almeja, sim, chegar e brigar pelo título, que numa grande competição, né? O campeonato aí de vocês é bem, bem pesado, bem pegado. A gente pôde sentir isso no campeonato anterior, onde a gente jogou pela equipe do Bezicas. Então, assim, a gente tem um grupo muito qualificado e que a gente vê os olhos e na vontade de cada atleta, em cada treino, a vontade de ser campeão. E para nós será uma grande honra estar indo disputar esse campeonato e buscar pelo

0: troféu, porque é uma história muito importante para nós e os atletas almejam muito o título.
1: Falando em treino, vocês estão conseguindo reunir todos os atletas para os treinamentos?
0: Então, Chico, apesar dos afazeres dos nossos atletas, a gente tenta reunir o máximo possível, 2 vezes por semana, para estar agregando conhecimento, né? Troca de conhecimentos, treinamentos, fundamentos, para que a gente possa chegar bem. E o atleta é motivado, né? A disputa de campeonatos, né? A gente sabe que muitas das vezes treinar não é fácil, mas quem almeja chegar, né, em grandes objetivos tem que passar por esse processo de realização de treinamentos, aprimoramentos, para que possa chegar bem no campeonato.
1: Agora esperar, né, a tabela sair, né, Caio, para conhecer os adversários da primeira fase.
0: Então, Chico, a gente aguarda assim, ansiosos, a tabela e... Time que quer ser campeão tem que respeitar o adversário, né? Seja lá quem for sair na nossa chave. A gente vai tentar desempenhar o melhor papel possível para chegar. Obrigado.
1: É bom realmente. O cara tá confiante. O Caio tá confiante que o time vai chegar aqui e vai fazer um bom campeonato. Eu gosto de pessoas assim, otimista, que realmente Ele sabe que vai encontrar adversários fortes, mas o time dele, ele confia na galera que o time dele possa fazer um bom campeonato. Agora vamos falar com o secretário de esportes, o Fernando, o meu amigo Vico Gabriel. Bom dia, secretário Isaú Fernando. 16 equipes confirmadas para a disputa do Campeonato Municipal de Futsal. Mas além das 16 equipes confirmadas, mais 5 equipes procuraram você para a disputa da competição, o secretário?
2: Bom dia, Vinícius. É um prazer estar falando com o Chico. Está de volta aí o programa Show de Bola pela Rádio Montanhesa, onde todo dia, na hora do almoço, o desportista tem aquele encontro marcado, né? Muito bom. E ontem nós fechamos aí as inscrições do Campeonato Municipal de Futsal. 16 equipes confirmadas. E tivemos a grata surpresa aí que tivemos procuras no final do dia de novas equipes, 4 equipes de fora e mais uma equipe nova aí de Vazante. Mas como já tínhamos feito toda uma programação, um planejamento, né, nós vamos manter as 16 equipes e a procura ainda foi bem maior do que do ano passado. O ano passado já foi um campeonato muito forte, muito bom, né, e a gente aos poucos vai fortalecendo aí todas as esferas do esporte de Vazante, né? Inclusive é um compromisso que o prefeito Gabriel Rosa, Jean, vice-prefeito, tem um compromisso com não só com o esporte, mas também com as outras áreas, né? E lembrando também que o campeonato municipal, ele vai acontecer, né, de 3 vezes na semana, né? Segunda, quarta e sexta. Em breve nós vamos estar liberando aí também mais informações. As equipes já podem inscrever seus atletas de forma digital, né? Então todas as competições a gente está informatizando, então a gente consegue levar uma organização melhor, né? Fica mais fácil também para os dirigentes estar inscrevendo os atletas. Então a expectativa é que vamos fazer ainda um campeonato ainda bem mais forte, mais movimentado ainda, que a cidade de Vazante merece.
1: Ô Isaú, no ano vai ter só o Municipal de Futsal ou vai ter outro campeonato para essa modalidade?
2: Começa agora então o Municipal de Futsal e logo após nós vamos fazer a mais uma edição da Taça Pau de Óleo. Foi muito bom o campeonato ano passado, né? O idealizador é o Donizete Félix, que organizou somente com atletas locais. Então nós vamos potencializar ele ainda mais, né? Que é um campeonato também que veio para ficar. E será mais ou menos nos moldes do futebol de campo, que tem o municipal, que é aberto, é um campeonato que pega toda a região, e depois tem a taça da cidade, né? E o ruralzão, que são para atletas locais. E dessa forma a gente consegue prestigiar e dar oportunidades aí para todos os atletas, que tem atletas às vezes que não conseguem jogar um campeonato aberto, ele tem a oportunidade também de jogar um campeonato somente local da cidade, né? Também vale lembrar que o futsal também não resume só nisso, nós

0: temos o projeto. Então, as pessoas que queiram inscrever seus filhos, pode procurar a Secretaria de Esporte, né, em frente ao Senai. E, inclusive, esse fim de semana tem um amistoso interno, somente das nossas crianças, para incentivar eles ali e também já moldar ali para que eles já se ficam já acostumados aí com o decisão.
1: 11 horas 14 minutos. Obrigado ao secretário de Esporte, Isaú Fernando. Quando a gente fala aqui, não é de boca para fora. Quem ouve o programa Show de Bola, ouvia na segunda-feira eu dizendo: quando as coisas são organizadas e bem organizadas, atrai as equipes para disputar a competição. 16 equipes já confirmadas. E ele disse, mas cinco equipes que iriam disputar a competição. Iria para 21 equipes para a disputa. Mas como ele já tinha feito um planejamento para apenas 16 equipes disputar a competição, não teve como ele voltar atrás. Mas que o ano que vem, meu amigo, vai aumentar cada vez mais, de 16 para 21, para 25 equipes, se as coisas forem organizadas como está sendo organizada. Eu não estou aqui puxando saco de ninguém. Quem me conhece. Mas eu elogio na hora que tem que elogiar, critico na hora que tem que criticar. E as minhas críticas não são críticas maldosas, são críticas para melhorar. Agora eu elogio, bato palma para o secretário de Esporte, Isaú Machado. Por quê? Porque só não pratica futsal quem não quer. Porque agora tem o aberto, né, o pode contratar jogadores, e depois tem a taça pau de olho para aqueles jogadores que não tiveram condições e não foram convidados para disputar o campeonato municipal. Parabéns. Chances para todo mundo jogar. E eu vou estar de olho em tudo. Intervalo comercial agora.
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1: 11 horas e 19 minutos. Campeonato Mineiro Módulo 2, pelo Grupo A. Todos os jogos serão às 15 horas no próximo domingo, pelo Grupo A e o B. Teremos Caldense e Uberaba no estádio Ronaldão, Guarani e Boa Esporte na Arena, Sicoobi, Divi, Credi, Mamoré e Patrocinense no estádio Bernardo Rubinge de Queiroz. Pelo Grupo B, Aimorés e Democrata no estádio Paulo Pacholino, Ipatinga e Coimbra no estádio Ipatingão, Valério Doce e Vila Nova no estádio Israel Pinheiro. A classificação do Grupo A em Uberaba: Uberaba está em primeiro com 20 pontos. Na segunda colocação, Boa Esporte com 14. Em terceiro, Patrocinense, 12 pontos e tem um gol de saldo. Na quarta colocação, Guarani, 12 pontos e saldos zerados. Na quinta colocação, Mamoré, 9 pontos e deve 2 gols. E na sexta colocação, Caldense, 6 pontos e deve 7 gols. Pelo Grupo B, Valério Doce em primeiro com 17 pontos. Na segunda colocação, Democrata de Sete Lagoas, 16 pontos. Terceira, Aimorés, 15 pontos. Quarta colocação, Vila Nova, 14 pontos. Quinta colocação, Coimbra, 10 pontos. E na sexta colocação, Ipatinga. Ipatinga, vamos falar amanhã sobre a situação do Ipatinga. Ele somou um pontinho em 9 jogos, só que perdeu, entrou na competição devendo 6 pontos, né? A FIFA puniu. E amanhã iremos falar sobre a situação do Ipatinga. Vamos para o intervalo comercial e voltaremos daqui a pouquinho.
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2: 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São 11 horas 23 minutos, Copa do Mundo, FIFA 2026, balanço das oitavas de final, né? A Copa do Mundo 2026, quarta de final, a bola volta a rolar nesta quinta-feira pelas quartas de final da Copa do Mundo 2026, a fase que reúne as oito melhores seleções da competição. Começa com um grande confronto entre França e Marrocos, valendo a primeira vaga nas semifinais. Na sexta-feira, será a vez de Espanha e Bélgica entrarem em campo em mais um clássico europeu. Já no sábado, a surpreendente Noruega, que eliminou o Brasil nas oitavas de final, enfrenta a Inglaterra. Fechando a rodada, a Argentina encara a Suíça em busca de um lugar entre os quatro

melhores do Mundial. Além da expectativa pelos jogos, um assunto chamou a atenção nos bastidores da competição. A FIFA confirmou que os árbitros ingleses Michael Oliver e Anthony Taylor não poderão apitar a partida da Argentina durante esta Copa do Mundo. A restrição segue um protocolo adotado pela entidade para evitar possíveis conflitos envolvendo a histórica rivalidade entre argentinos e ingleses, ligada à Guerra das Malvinas. Desta forma, caso a Argentina avance até a final, os dois árbitros permanecerão fora da escala da decisão. A expectativa é de confrontos equilibrados e muita emoção na reta decisiva do Mundial, quando qualquer erro pode significar o fim do sonho de conquistar a taça. Confronto das quartas de final. Teremos hoje, às 17 horas, França e Marrocos. Amanhã, sexta-feira, 10 de julho, teremos, às 16 horas, Espanha e Bélgica. E sábado, dia 11, às 18 horas, Noruega e Inglaterra. E às 22, Argentina e Suíça. Ou seja, rapaz, eu penso o seguinte: elogiei bastante a Argentina ontem, a garra, a vontade, a raça, a determinação. Eles não têm culpa, né, da arbitragem. Na minha visão, teve alguns lances duvidosos no jogo entre argentinos, né, e a equipe do Egito, a seleção do Egito. Só porque depois a gente vai analisando os lances e realmente a galera do Egito em alguns lances tem razão. O treinador, o atacante Zico, né? Eles têm razão. Porque aquele pênalti marcado para a Argentina e depois teve um pênalti. O pênalti foi marcado para a Argentina. Mas teve um lance em cima do Salah que, na minha visão, se ele marcou o pênalti para a Argentina naquele lance, ele poderia ter marcado também o pênalti em cima do Salah. Mas nem o VAR chamou para analisar o lance. É o que o pessoal do Egito estão reclamando bastante. E eu espero que não tenha, né, realmente. Alguns torcedores falam, porque o Messi é a última Copa dele, realmente é um cracaça, um gênio. E o cara da FIFA, o comandante da FIFA, gostaria que a Argentina chegasse na final. Será que sim? Ou será que não? Aí eu não posso confirmar aqui que eu não estou na cabeça do cara, né? Mas para ele, se a Argentina e o Messi chegassem na final da Copa do Mundo, com certeza para ele que está lá comandando a FIFA, seria legal, né? O gênio do futebol fazendo mais uma final e sendo campeão, conquistando mais um título para a Argentina. Para a FIFA seria bom? Para o cara seria bom? Não sei. Eu acho que sim, né? Mas aí vai agora enfrentar a Suíça, é a favorita para eliminar a Suíça, apesar que a seleção da Suíça é uma seleção muito aplicada defensivamente. É um time muito aplicado. Pode ter dificuldade também a Argentina, mas a Argentina é a favorita. Para o jogo de hoje, na minha visão, França e Marrocos jogaram aí em 2022, né, Victor? Fizeram a semifinal e a França eliminou o Marrocos. Mas o time marroquino deu bastante trabalho e promete dar trabalho hoje também, né, tentando aí a sua classificação para as semifinais. Quem sabe o Marrocos possa, né? Só que o time da França é uma grande seleção. Se acertar realmente, né, porque futebol é danado. Futebol existe surpresas. E principalmente quando é um jogo de mata. Não é mata-mata. É mata, é apenas uma partida. E tem dia que nada dá certo. E aquele dia que nada dá certo, a outra seleção pode ir lá e beliscar, né, como o Marrocos pode chegar e beliscar a classificação. Teremos Noruega e Inglaterra. A Inglaterra está muito bem dentro da competição, cresceu bastante e tem possibilidade, sim, de chegar nas semifinais. Mas a Noruega tem aquele grandão, né, o Haaland, que realmente está muito bem e tudo pode acontecer. Vamos aguardar. Vamos chegando aí ao final do programa Show de Bola. Estaremos de volta amanhã, mas lembre-se, a vida é um plantio. Escolha as sementes com sabedoria. Se você fizer isso,
Com certeza.

0: certeza vai dar tudo certo na sua vida. Fique com Deus, um abraço e até amanhã. 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
1: 11:29.

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1: Onze horas e 34 minutos, um abraço para você, bom dia, está começando mais uma edição do nosso Montanhesa Notícias, com a redação de Anderson Frank, apresentação de Maurício Araújo, e a direção é de Dr. Romão Gonçalves.

0: dias. Hoje é uma quinta-feira, dia 9 do mês de julho de 2026. Cavalgada da Expo Paracatu, 35 anos, já está com as inscrições abertas. Feira Progenética será realizada em Vazante. Atenção, produtores rurais, daqui a pouco nós vamos falar deste evento, onde você terá a oportunidade de melhorar a genética dos seus animais e na sua propriedade. Médica que atuou em Lagamar ainda muito jovem, morreu num grave acidente entre Capetinga e Cássia. Polícia Federal deflagra a operação contra o crime organizado em Minas Gerais e outros 15 estados. Está no ar Montanhesa Notícias com esses destaques para você a partir de agora.
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0: Onze horas 36 minutos. Agradecer muito aí a audiência, né? Você que sempre acompanha aí o nosso jornal Montanhesa Notícias. Quero lembrar que hoje nós estaremos instalando um novo transmissor, um investimento importante que os diretores fizeram para melhorar a qualidade para você ouvinte, que é a razão principal da nossa 93.5, de toda a nossa equipe, né? Então, para melhorar para os nossos ouvintes, anunciantes e vocês que acompanham a nossa programação, o técnico já está no local, lá nos nossos transmissores, haverá essa mudança de um equipamento moderno que vai melhorar de forma significativa o som e a qualidade da nossa rádio. Pode acontecer durante agora o período da tarde da rádio sair do ar, ou às vezes de ter aí uma mudança, uma alteração no som. Não fiquem preocupados, é porque nós estamos fazendo essa mudança e essa transferência de equipamento. Vazante começou com céu aberto hoje, deve continuar no período da tarde sem nuvens, né? E o céu aberto. Durante a noite pode haver uma mudança, uma nebulosidade durante o período da noite. De acordo com o Instituto Nacional de Meteorologia, a temperatura registrada na madrugada foi de 15 graus, poderá chegar a 30 graus durante a tarde, a umidade relativa do ar variar entre 30% e 75%. 11 horas e 37 minutos, estou recebendo aqui hoje Paulo Renes, representando a Emater da nossa cidade, também recebendo o presidente do Sindicato Rural dos Produtores do nosso município, Sérgio Santiago, nosso amigo Serginho, e nós vamos falar das inscrições e também dessa atenção especial que deve ter os produtores rurais a partir de hoje, né? A partir de agora, para esse projeto importante que é a Feira Progenética, que será realizada no dia 18 de setembro. Às vezes você acha que está distante, mas é porque você precisa ficar realmente antenado para você não perder essa grande oportunidade, fazer a sua inscrição e até saber o que você quer para melhorar a genética na sua propriedade rural. Vou começar aqui com Paulo Renes, que está aqui representando a nossa Emater, grande parceira dos produtores rurais do nosso município. Paulo Renes, um abraço, bom dia, obrigado por ter vindo para a gente falar desse assunto que é tão importante para os nossos produtores.
2: Bom dia, Maurício, bom dia, ouvintes da Rádio Montanhesa, bom dia, Sérgio Santiago, parceiro de todos os momentos no município. Maurício, a Feira Progenética ela vai estar no município dia 18 de setembro deste ano de 2026.
0: Momento importante, hein, Paulo Renes?
2: Então, Maurício, a gente trouxe essa Feira Progenética em parceria com a BCZ e o Sindicato dos Produtores com o objetivo de estar fazendo a melhoria do rebanho do município. A gente vê que o rebanho vem melhorando a cada dia, o produtor profissionalizando a cada dia, então a gente está trazendo essa feira para ajudar a melhorar a qualidade do rebanho.
0: Que bom. Sérgio Santiago, um abraço, bom dia, meu amigo. Hoje, presidente do Sindicato dos Produtores Rurais do nosso município, e eu queria que você falasse dessa iniciativa do sindicato, dessa parceria.

0: Pico Ematé, com o propósito exatamente de trazer uma genética apurada para os nossos produtores rurais.
1: Bom dia, Maurício Araújo. Bom dia, Paulo, parceiro da Emater. Bom dia, ouvintes da Rádio Montanhesa. Maurício, primeiro eu gostaria de agradecer o espaço, né, que sempre nos é concedido.
0: Somos parceiros, Serginho.
1: Obrigado. E agradecer também aí a Rádio Montanhesa, o doutor Romão, por essa parceria de sempre. Então, Maurício, essa feira, como o Paulo já disse, ela vem com o intuito de melhorar a genética do rebanho, né, aqui da região de Vazante. Essa feira será realizada no dia 18 de setembro. São somente animais POs com registro definitivo que podem entrar nessa feira. É uma feira, ela não tem comissão de venda nem de compra, viu? Então, o comprador e o vendedor não tem despesa nenhuma, a não ser a compra desse animal. Vai ser realizado lá no Sindicato Rural, né, no Tatersal de Leilões. O Sicoob e o Sicred vai estar lá conosco, né, abrindo essa linha de crédito. E outra coisa que é importante, quem tiver o touro PO para vender, que for associado à BCZ, porque é uma exigência da BCZ, não é do sindicato, não é da Emater, então essa pessoa deverá entrar em contato com a Emater ou com o Sindicato Rural para a gente fazer essa inscrição como vendedor.
0: Beleza. Paulo Renes, então, a partir de hoje, o produtor rural interessado ele já pode procurar a Emater já para fazer a sua inscrição?
2: Então, Maurício, a partir de hoje, os produtores rurais, agricultores familiares interessados em adquirir seu animal, pode estar passando essa demanda para a gente. Esses touros da BCZ são touros Zebu, que a BCZ é a Associação dos Criadores de Zebu do Brasil. Então, são touros Cindy, Nelore, Tabapuã, Brahma, Ugir Leiteiro, Guzerá. Então, são as raças zebuínas. E na feira também a gente vai estar trazendo o Girolando, da BCGIL, Associação Brasileira dos Criadores de do Girolando. Fêmeas e reprodutores Girolando.
0: Pois não, pode continuar, Paulo.
2: Então, a partir de hoje, já pode entrar em contato com a gente e solicitar a sua demanda do tipo de animal que tem interesse.
0: Ô Sérgio, nós temos aí muitos ouvintes no município de Guardamor, no município também de Lagamar. Esse evento, nesse Progenética e esse grande evento que vocês estão fazendo aqui para melhorar essa genética dos animais, ela fica aberta também para esses produtores ou ela é exclusivamente para os produtores do município de Vazante?
1: Ô Maurício, não, essa feira ela é aberta a qualquer pessoa que tem interesse em adquirir esse touro PO, né?
0: Entendi. Uhum.
1: Pode ser qualquer pessoa, vai lá, compra, ele vai receber o GTA desse animal, vai receber a nota, né? Então, assim, é aberto a qualquer pessoa que tenha interesse em adquirir aí uma genética pura.
0: Entendi. Agora, é importante essa inscrição é para a gente também até saber a demanda do que realmente pode vir para esses produtores.
1: Isso. Essa inscrição é importante porque, às vezes, vem só touro PO. E a pessoa quer um togir, né, Paulo? Ou quer um touro guzerá. Então, é importante a pessoa que tem interesse em adquirir esse animal nos procurar e levar essa demanda. Ah, eu queria um touro gir, ah, eu queria um guzerá. Então, essa é a importância para que não falte esse animal que a pessoa tem interesse em adquirir, essa raça.
0: É importante lembrar que é em setembro, então dá tempo de fazer um grande evento e trazer o de melhor, aquilo que vai atender a demanda dos nossos produtores.
1: Na realidade, os produtores de Vazante que estão associados aqui, né, que são associados na BCZ, né, alguns já até fizeram a sua inscrição, mas a maioria são touros que vêm de Uberaba, touros de Belo Horizonte, Monte Carmelo, Coromandel. Então, assim, realmente é um touro que vem para fazer realmente a diferença, é uma feira que vem realmente para fazer a diferença no rebanho dos produtores. E lembrando que é a baixo custo, porque não tem comissão de compra e nem de venda.
0: E outro detalhe importante que você falou é essa parceria com as nossas cooperativas, tanto com o Sicoob como com o Sicredi, que vai, de certa forma, facilitar e muito pagamento para os nossos produtores rurais.
1: Nós já conversamos, inclusive o Sicoob, o Sicredi é parceiro, né, nessa empreitada aí. eles também já estão lá de porta aberta para fazer essa linha de crédito, né? Então, quem tiver interesse em fazer essa linha de

0: crédito, tem que ir lá, conversar lá nas duas cooperativas, né, e deixar tudo prontinho, porque chega na hora a pessoa já está lá com o seu saldo liberado.
1: Isso é importante. Paulo Rennes, quero te agradecer muito. Se tiver alguma coisa que você queira falar para os nossos produtores rurais referente a essa progenética, esse momento importante desse melhoramento da raça aqui no nosso município, fique à vontade.
2: Maurício, gostaria de só de convidar a todos, novamente, fazer um convite para estar com a gente no dia 18 de setembro, e dizer que esses animais que estão vindo são animais registrados, no caso dos touros, já em idade de reprodução, com exame andrológico positivo, então você vai trazer um animal já reproduzindo, e com exame negativo para tuberculose e brucelose. Então, convido a todos, e qualquer dúvida, a gente está no escritório para estar esclarecendo as dúvidas.
1: Legal. É importante lembrar que setembro, né, deixa agendado esse momento importante, e nós, dia 18 de setembro, depois a gente pode até mais na frente falar, né, como está a expectativa, e vocês ficam convidados para retornar mais próximo, né, deste grande evento. Obrigado, Paulo Rennes.
2: Eu que agradeço o espaço, Maurício.
1: Meu amigo Sérgio, suas considerações finais, meu amigo.
0: Ô Maurício, só aproveitando a deixa aqui, né, aproveitando o espaço, aí 18 tem a feira, né, essa feira progenética, uhum. E no dia 20 nós vamos fazer um poeirão, né, uma copa de marcha, também lá no sindicato.
1: Bom demais.
0: Já tem aí mais de 60 animais inscritos, né, nós temos lá as premiações, nós já temos cavalos aí de Brasília, João Pinheiro, Paracatu. Então, assim, a gente convoca aí a todo mundo que gosta do cavalo, né, que venha participar conosco. Vai ter as modalidades diferentes, vai ter a modalidade do piquira, do muar. Então, assim, vai ser bem interessante. E convidar toda a população para ir participar, né, vai ter lá a praça de alimentação, né, a pessoa quiser ir lá e passar o dia diferente e ver os cavalos andar. Né? Essa é a oportunidade.
1: É, tem chamado muita atenção aí quando o pessoal tem realizado esse poeirão, né? Converso muito com o Gilmar da Box, dele é muito entusiasmado, e o poeirão é exatamente, poeirão é onde abre o espaço para todas as raças, não é isso, Serginho?
0: Isso, é, né? Porque quando é uma copa de marcha, né? É estritamente fechada, selecionado, né? Ao manga larga, registrado, né? E lá nós estamos abrindo aí a sessão justamente para quem não tiver isso, tiver outro tipo de animal, possa levar.
1: Lembrando que tem muito piquira machador, meu amigo. É, tem muito piquira que caminha bonito. Serginho, obrigado, e a gente vai reforçando cada dia que passa aí esses dois eventos, tá bom, meu amigo?
0: Maurício, mais uma vez, muito obrigado, viu, pela oportunidade, agradecerem a Rádio Montanhesa, os nossos parceiros que estão nos ajudando aí nessa feira progenética, que estão nos ajudando aí na organização e no patrocínio desse poeirão. Obrigado.
1: Um abraço. Após o intervalo comercial, a gente volta com o nosso Montanhesa Notícias.
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6: Oito minutos faltando para o meio-dia, estão abertas as inscrições para a tradicional cavalgada de Paracatu, 35 anos. Cavaleiros, amazonas e comitivas poderão garantir a participação até o dia 4 de agosto. As inscrições, elas são feitas de forma online, nesse endereço, coopervap.com.br/web/cavalgada2026. Após a inscrição, os participantes deverão retirar o número de identificação na cooperativa a partir do dia 27 de julho. Essa cavalgada, ela faz parte da programação da festa que reúne participantes de toda a nossa região. 11 horas 53 minutos. Olha, gente, uma notícia triste que chegou ontem já à noite para Lagamar, Vazante, Sombrás de Minas, Retiro da Roça. Foi a morte da médica de 31 anos que morreu em um grave acidente ontem na rodovia 444, na altura do quilômetro 15, entre as cidades de Capetinga, lá no sul de Minas. Estava ali, naquela região. Segundo a Polícia Militar Rodoviária, a médica doutora Bruna Aparecida de Lima, ela conduzia uma caminhonete sentido à cidade de Cássia, quando, por causas ainda que estão sendo investigadas, ela invadiu a contramão, atingiu a lateral de um carro que seguia no sentido oposto. Após a colisão, a caminhonete rodou a estrada e bateu contra a mureta de proteção de uma ponte, ficando sobre a estrutura e por pouco ela não caiu dentro do rio. Bruna morreu no local e o Corpo de Bombeiros realizou, portanto, todo o trabalho lá nesse local do acidente. Outro veículo estava com 5 pessoas, todas ficaram com ferimentos, mas ferimentos leves, e foram socorridas pelo SAMU e encaminhado ao hospital de Cássia. A rodovia ficou parcialmente interditada durante o atendimento dos bombeiros. As causas do acidente ainda serão investigadas, conforme eu falei,

0: e a morte da médica, a doutora Bruna, de 31 anos, a população ficou bastante comovida, é porque ela chegou a trabalhar na cidade de Lagamar, e muito conhecida e admirada pela população lagamarense, e com seus familiares, né, no Retiro da Roça. Meus sentimentos, todos os familiares, né, a mãe, né, a Nadir Alves de Lima, que é mãe da doutora Bruna, que faleceu. Nadir Alves de Lima é o pai, e a mãe é a Maria Matheus Alves. Então, sentimentos à mãe Maria Matheus, o pai Nadir Alves de Lima, todos os familiares. E difícil, né? Porque é uma médica que começou a trabalhar recentemente, eu acho que deve ter pela idade da doutora Bruna, infelizmente vítima nesse acidente. Deve ter 4 anos aproximadamente na medicina, quer dizer, tinha toda uma carreira pela frente. E de acordo com as informações, ela estava em Maringá e morando lá com o esposo, inclusive também, né, de pessoas que a gente conhece na cidade de Lagamar, e ela estava vindo para assinar a posse, para trabalhar em Cássia, aqui em Minas Gerais. Então ela estava a caminho para assinar um termo de posse para continuar, portanto, né, aí o trabalho aqui em Minas Gerais. E, infelizmente, veio acontecer esse trágico acidente. O corpo de Bruna Aparecida será velado em Retiro da Roça. Provavelmente deverá chegar por volta das 22 horas aproximadamente, porque é burocrático nessa questão e foi bastante distante também, é do município de Lagamar o acidente. Então a gente aguarda mais informações, mas é a gente que leva os nossos sentimentos a todos os familiares. Perder alguém que a gente ama, que a gente gosta, não é fácil, ainda mais dessa forma que foi um trágico acidente. Nós vamos para o último intervalo comercial e a gente volta com as últimas notícias.
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3: Pontualmente, 12 horas, só para trazer aqui essa última notícia do nosso jornal, é que os proprietários de veículos em Minas Gerais devem ficar atentos ao calendário de exigência do licenciamento anual 2026. Para veículos com placas final 1, 2 e 3, o documento será exigido a partir do dia 1º de setembro. Então, fiquem atentos. Finais 1, 2 e 3, setembro, a polícia já vai começar a exigir aí a documentação. Já os sinais 4, 5 e 6 deverão estar regularizados até o dia 1º de outubro. Já os veículos com placas finais 7, 8, 9 e 0, o certificado exigido vai ser a partir do dia 1º de novembro. Quem não estiver com a documentação em dia vai correr o risco, né, de ser multado, portanto, aí nas rodovias. Está chegando aí a programação Frequência Jovem, às 15 horas eu retorno e juntos nós estaremos aqui no programa Bem Sertanejo.
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11: A Nexa esteve presente na FEAVE Leilões 2026, uma das maiores feiras do agro da região, realizada na Fazenda Moreira, em Vazante. Durante o evento, a equipe de gestão social apresentou os resultados do programa Nexa Transforma. O destaque ficou por conta do eixo geração de renda. As 40 propriedades

0: Forma a comunidade.
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1: Olha aí, vazante, meu dia, mais 6 minutos da cidade gostosa, abençoadíssima, numa tarde brilhante, maravilhosa. Meio de semana, dia 9 de julho de 2022. E aqui na sua companhia estamos de volta mais uma vez para ficarmos juntos e unidos nessa harmonia do jeito e da qualidade que você gosta. Valeu? Com muita música, claro. Ó.

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1: Meio-dia e 18 minutos.
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9: 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Meio-dia 22 por aqui.

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4: Meio-dia e 38 minutos.
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2: Meio-dia, 54 por aqui, só sucesso. É isso, meu irmão.

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1: 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Chama, chama, chama na bota, Maurício Araújo. 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

Toca mudas, música sertaneja está chegando para você aqui na 93. E você sabe que por aqui passam as melhores duplas sertanejas do Brasil. Esse é o Bem Sertanejo. E a gente chega aqui, ó, tocando as melhores duplas, fazendo um programaço para você até às 18 horas. E vamos juntos, desejando uma excelente tarde de quinta-feira para você que está aí do outro lado. No trabalho, descansando, o importante é você estar com a 93.5. Voando sem asas, chegando Zezé e o Luciano para cantar no Bem Sertanejo.

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0: Já já tem as notícias pra você aqui no Bem Sertanejo. 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
0: Olá, Maurício, tô te ouvindo. Manda pra nós uma do de Paulo e Paulino. Qualquer um aí, pode ser qualquer um do de Paulo e Paulino. Essa música vai para minha amiga, a Marli, lá no Pai João. Vamos lá, manda também aí para a Marli, para o Marcelo, o João, todo o pessoal aí da fazenda, todo o pessoal que tá aí na roça, lá da família Macumba. É a Keila, que está ouvindo aí o nosso programa, beleza? Obrigado, Keila. O Gustavo também. Estão ouvindo aí a programação da 93. Está pedindo aqui do Dino Franco e Moraí, mandando para o Pedro Berto.

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2: 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Os proprietários de veículos em Minas Gerais devem ficar atentos ao calendário de exigência do licenciamento anual, o CRLV 2026. Para os veículos com placas de final 1, 2 e 3, o documento será exigido a partir do dia 1º de setembro. Já os veículos finais 4, 5 e 6 deverão estar regularizados até o dia 1º de outubro. Os veículos onde as placas terminam em 7, 8, 9 e 0 terão o documento exigido a partir do dia 1º de novembro. Quem não estiver com o documento em dia poderá ser multado ou ter o veículo removido, conforme prevê a legislação de trânsito. Minuto Notícias volta às 4h30 aqui no Bem Sertanejo.
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2: 8 minutos, faltando para as 4. 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Olha essa aqui, o Holmes, meu amigo Holmes. Tá mandando aqui pra quem, hein? Pro Pedro Bobagem, também para o Zé Maria lá no Barreiro, lá no sítio Olhos d'Água. Rodrigo Silva. Um abraço, Holmes.

Esse é o Rodrigo Silva, aqui no Bem Sertanejo, vai estar marcando presença na Expo Vazamora, isso? É, isso vai ser atração, hein, lá. Beleza? 93.5. Um abraço, meu amigo Zé Bétio. Ah, rapaz, disse que o Zé Bétio, é irmão do Orlandinho, lá de Lagamar. Meu amigo também, o Zé Bétio, tá lá na região do Barreirim. Diz que tá lá batendo um pasto. É, tá na bateção de pasto agora, Zé Bétio, amém? Você mudou demais, menino. Tá batendo pasta agora. Diz que tá numa paixão danada lá. O trem tá feio, Nossa Senhora. Fica duro, Zé Bete. Diz que nós não vivemos é sem mulher, viu, Vi?

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3: Agora são 4h02. Olha, agora no início da tarde, aconteceu um acidente lá em Brasília, e nesse acidente estava o Zé Mulato, da dupla Zé Mulato e Cassiano. Ele estava numa caminhonete, parece que houve lá um acidente envolvendo uma caminhonete, um caminhão, tal, um poste caiu, pelo que eu percebi aqui da foto, um poste sobre a caminhonete que estava o Zé Mulato. Mas a notícia é de que o Zé Mulato não machucou gravemente, então ele foi socorrido, mas está bem. Então o pessoal que é fã aí da dupla Zé Mulato e Cassiano, foi um acidente que ocorreu, se eu não estiver enganado, foi agora há pouco, foi quase no início aqui do programa Bem Sertanejo, e coincidência ou não, eu tinha tocado aqui uma música do Zé Mulato e Cassiano. Então ele está bem, viu? Então quando chegar aí nas redes sociais aí, às vezes algum áudio ou mesmo as fotos, é dizer que ele foi socorrido, mas graças a Deus, Zé Mulato está bem de saúde, beleza? Foi socorrido, mas nada de grave com ele.

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0: O nosso programa vai até as 18 horas, Maurício Araújo aqui na 93. E eu pergunto pra você, como está chegando o som da Montanhesa e onde você está? Me dá um feedback, manda uma mensagem pra mim, porque nós já estamos operando com novo transmissor, beleza? Zerinho pra você, então... Nós queremos saber, o som melhorou? Tá chegando um som mais limpo, mais claro para você? Com mais força, com mais expressão? Como é que tá chegando bem sertanejo na sua casa?
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1: Esse aqui é um pedido. Vou voltar ela aqui. Tá pedindo aqui o Lucas. Tá ouvindo aí o Bem Sertanejo. Você tá bom, Lucas? Boa tarde.
2: Boa tarde. Aqui é o Lucão. Deixa eu te falar. Manda a flor do IP pra nós aí. André Andrade. Parece pra mim, meu amigo Alfa. É, tá aqui pertinho da rádio. Essa rua de baixo aqui, ó. Manda pra nós aí. Manda pro Neguinho também, meu amigo Alfa. Sem vergonha. E tá na montanha, tá beleza. Bota pra render.

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1: 4:24.
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3: Eu quero te fazer feliz aqui no Bem Sertanejo até as 18 horas, tocando a essência, né, da moda sertaneja, essa moda de qualidade, né, que você gosta de ouvir, é aqui, ó, na 93, combinado? 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Claudionice, tá ouvindo aí o Bem Sertanejo? Tá, Claudionice? Oi, Claudionice, um abraço, boa tarde, tudo bem? Um abracinho pra você, tá me ouvindo lá no bairro Novo Horizonte.
4: Boa tarde! Aqui a sua tarde tem mais músicas.
3: Tá no comércio, tá em casa, tá nas estradas. E o que eu quero é ficar pertinho de você.

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4: 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A Receita Federal liberou ontem, a consulta ao primeiro lote especial de restituição automática do imposto de renda, modalidade chamada de cashback. Cerca de 3.555.000 contribuintes serão beneficiados com o pagamento previsto para 15 de julho. Isso diretamente na chave Pix vinculada ao CPF. O lote é destinado às pessoas que não eram obrigadas a declarar o imposto de renda em 2025, mas tiveram imposto retido na fonte em 2024 e passaram a ter direito à restituição. A consulta pode ser feita no portal ou no aplicativo da Receita Federal. Novas notícias às 5h30 aqui no Bem Sertanejo.
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Voltando para 5, tá tudo bem com você? Tá tudo jóia? Este é o Bem Sertanejo, sou Maurício Araújo e juntos vamos aqui tocando moda sertaneja até as 18 horas. Você sabe que este programa, ele só toca modão. Você sabe que aqui não tem espaço para modinha. Manda sua mensagem, pode ser um áudio de 30 segundos ou a sua mensagem.

mensagem escrita, tá bom? É um prazer, é alegria, né, a gente receber aqui a participação dos nossos ouvintes, né, de toda a nossa região. André e Adriano, a giripoca vai piar.

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1: 5 horas. 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
1: Eu quero te fazer feliz, vamos juntos aqui nessa tarde gostosa com Bem Sertanejo. Às 18 horas tem minha amiga Célia Lopes, que vai apresentar o Pediu Tocou pra você. Vamos assim, ó, com essa aqui, ó. Falando com Deus. Chanceler e Montenegro, passando aqui. Hoje tem novena em louvor a Nossa Senhora do Carmo. Às 18 horas tem o Santo Terço, depois tem a celebração às 19 horas e na sequência a movimentação da barraquinha. Música.

0: Vamos pro João Carreiro Capataz.
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3: 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Venha você e sua família festejar conosco e Nossa Senhora do Carmo em uma grande celebração de fé, alegria e união da nossa comunidade. 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

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Chico Rei, o Paraná, a Lua é testemunha. Essa música também é bonita demais, né? Foi gravada a primeira vez com Pedro Bento e Zé da Estrada. E o Chico Rei Paraná, eles regravaram essa linda canção.

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0: 19 minutos faltando para as 6. Célia Lopes chega daqui a pouquinho para apresentar o Pediu Tocou. 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
0: Daniel está chegando no Bem Sertanejo da 93, Arribata.

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3: Olha, a Célia Lopes está chegando. Eu desejo para você uma super noite de quinta-feira. E nós nos encontraremos lá na Nossa Senhora do Carmo, beleza? Na Grande Quermesse, amanhã às 15 horas, se o nosso bom Deus nos permitir, de volta aqui com mais um programa bem sertanejo. E agora a nossa 93.5 chegando com muito mais força, chegando com muito mais qualidade. E amanhã, no programa Montanhesa Notícias, Dr. Romão Gonçalves Dias será o nosso entrevistado, vai falar dessa aquisição, destes novos investimentos que acaba sendo um grande ganho e uma forma de prestigiar esses investimentos é para prestigiar vocês, anunciantes da nossa rádio ao longo desses anos, e você, ouvinte, né, que tem a rádio como amiga, como companheira, como esse entretenimento, né? Como a rádio amiga, né? Nos momentos. Então, amanhã nós vamos falar desse investimento. Já temos aqui um feedback, já temos aqui um retorno importante de toda a nossa região, da qualidade de som que está chegando para vocês desde hoje de manhã e agora na tarde também dessa quinta-feira. Um abraço, a super noite.
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3: Peito aberto.
4: Boa tarde, queridos filhos e filhas, nesta quinta-feira. No peito aberto de Jesus, realmente graças são derramadas. E vamos pedir graças para vencer nossos inimigos, a batalha que travamos diariamente. Invocando São Bento, rezemos juntos, em nome do Pai, do Filho e do Espírito Santo. Amém. Amado Senhor, dai-nos a graça de vivermos na Tua presença, hoje e sempre. Senhor, queremos viver os Teus mandamentos, os Teus ensinamentos, e que a Tua Palavra seja luz para o nosso caminhar. No final desta tarde, pedimos a graça e a bênção de iluminar as nossas vidas com este momento de oração. Se ficaram sombras nas atitudes, nas decisões tomadas, dissipe-as, Senhor. Ao retornar para casa, dai-me um coração limpo, capaz de amar e perdoar. Que eu não leve para o seio de minha família rancor, desentendimento, discórdia. Senhor, eleve esta prece hoje e durante toda a semana, invocando a intercessão de Nossa Senhora e São Bento, pedindo a libertação de todo o mal da minha vida e dos meus familiares, mas principalmente, libertai de todos os vícios. Este mal que no coração de toda pessoa pode estragar a família, destruir vidas. Ó Deus, por intercessão de São Bento, libertai do vício do tabagismo. Ó Deus, por intercessão de São Bento, libertai do mal, do alcoolismo. Ó Deus, por intercessão de São Bento, libertai do mal, das drogas. Nossa Senhora, acolha esse nosso pedido, imperfeito, é verdade, mas interceda junto a Teu Filho Jesus, para que esta libertação aconteça.

0: Vinícius, uma boa noite a todos. Amém.
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0: Olha, 6:10, excelente noite para você que tá aí do outro lado curtindo a programação. Acabou de ouvir essa belíssima oração de todas as tardes com o padre Reginaldo Manzotti. Vai ficar comigo Célia Lopes com mais uma edição do Pedir Tocou desta quinta-feira, 9 de julho de 2026. Quem nasceu no dia 9, nasceu sobre o signo de câncer, a estação é a inverno. Excelente noite para você em qualquer ponto da nossa cidade, nas cidades vizinhas, os nossos internautas, para você nas fazendas. Obrigada pelo carinho da sintonia. Pediu, tocou, é feito por você e para você. E a programação é livre. 381-311-13 é o telefone. Ou você interage aqui no 99688-1049. Mensagem a seu critério, de voz ou mensagem escrita. Vamos junto até as 9 da noite, das 9 às 10, a Voz do Brasil. E das 10 à meia-noite, vem ela, Ju Garcia, com o programa Cidade em Love. Para começar, Danilo e Davi, apaga, apaga, apaga.
1: Eu acho que você tem que mandar aquela mensagem. Mas manda o que tá no seu coração.
2: Porque se fosse eu falaria mais ou menos assim.
3: Ei, boa noite. Antes de te bloquear, eu só vim te dizer que a partir de hoje pode tocar o terror, fazer o que quiser fazer. A boca é sua, curte sua farra, sinto mais nada.
1: Não, apaga, apaga, apaga.

0: Olha, 6:17, tivemos aí João Carreira e Capataz, Bruto, Rústico e Sistemático. E a primeira da noite foi com Danilo e Davi. Apaga, apaga, apaga. Tô aqui com a primeira participação. É do Eduardo Cristiano. Fala aí, Eduardo, tudo bem? Seja bem-vindo ao programa, boa noite.
1: Ô, Célia Lopes, boa noite.
0: Tudo bem, Eduardo?
1: Aqui quem fala é Eduardo. Queria pedir para você passar aí para nós uma música aí. Canção da Madrugada.
0: Canção da Madrugada.
1: Oferecer para minha esposa Luciana, pro Ezo Adriano e pro Sebastião Célio e Dona Maria, lá na Biboca. Um abraço.
0: Valeu, meu amigo.

Tá na Montanhesa, tá beleza? Um abração para você e para essa galera que você citou na sua mensagem, tá? Vamos ouvir sim. Tião Carreiro e Pardinho, Canção da Madrugada, na sequência para finalizar o primeiro módulo da noite. Tem Leãozinho do Forró, Vestidinho Preto.

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Olha, 6:28, atendendo aqui a Erika Lohane. Ela tá dizendo aqui, Célia Lopes, boa noite, tudo bem? Tudo, Erika. E ela diz, quem fala é a Erika. Eu gostaria de ouvir a música do outro lado do rádio com o Daniel. E passar pra mim, por favor, oferece pra minha mãe, Elizabeth, que gosta muito da música. Ela agradece e me deseja uma boa noite. Boa noite pra você também, tá, minha amiga? Um abração pra você e pra sua mãe. Obrigado por estar aí do outro lado, contribuindo com a programação musical. Nós vamos ouvir sim, Daniel do outro lado do rádio, na sequência João Renis Reni, Multidão. E para finalizar o módulo, Solange Almeida, Revoltada.

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2: Olha, 6 horas e 43 minutos, nós estamos caminhando aqui para encerrarmos a primeira hora do programa, que vai com você até as 9 da noite. Lembrando, é livre a programação. Dá para você participar aqui do programa pelo 3813-1113 ou você interage no 99.

9688-10-49. Nós vamos ouvir aqui Murilo Rufo, Deixa Eu. Na sequência tem Eduardo Costa, PM, e Chama Chuva, forró do Chama Chuva, com Eduardo Costa.

0: mas ele faz barulho. Faz barulho pro Eduardo Costa! Muito obrigado!
1: Poxa, ficou lindo, hein?
0: Ficou lindo, cara.
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3: Olha, 6 horas e 56 minutinhos. Nós vamos junto até as 9 da noite. Lembrando, pode ligar, tá? O WhatsApp, como sempre, não funciona aqui no programa Pediu Tocou, não. Então ligue aqui no 3813-1113 e fale comigo. E eu vou atender o seu pedido musical. Gente, você sabia que a tosse, ela acalma com chocolate? Portanto, acalme aí a sua tosse com chocolate, tá? Uma pesquisa recente, feita na Inglaterra, mostrou que a teobromina, uma substância presente no chocolate, é 33% mais eficaz no combate à tosse do que xaropes vendido nas farmácias. Da próxima vez em que você tiver uma crise de tosse, portanto, experimente tomar um copo de chocolate quente e você vai ver a eficácia, tá? Eu tô tossindo bastante ultimamente, tenho feito muito chocolate quente em casa e minha tosse tá acalmando muito, muito, muito, muito, muito, graças a Deus. Nós vamos ouvir aqui Kleber e Alan, eu não, participação de Jorge Matheus, Cleiton e Cristiano, eu não sou seu brinquedo, e Raquel dos Teclados, agora estou sofrendo.

0: Eu não.
1: A gente
2: eu
1: não.
2: E você jamais.
1: Eu não e você sim.
2: Oh, Rebela.
0: Jorge Matheus, obrigado, cara.
2: Tudo bem, gente?
0: Coisa boa.

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Olha, 7:09. Nós estamos trabalhando já na segunda hora do programa, que vai com você até as 9 da noite. Hoje, quinta-feira, 9 de julho de 2026. É, pintando aí mais um final de semana, né? O segundo final de semana do mês de julho. Nós vamos ouvir aqui de Paulo e Paulino com Zé Henrique, Avestruz, na sequência. Gini Geno, A Viola Chorou e Dudu Quidalvan, Espinheira.

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5: 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Olha, 7 horas e 22 minutinhos, eu tô aqui com a participação do meu amigo Daniel Henrique. Fala, Daniel, tudo bem? Seja bem-vindo ao programa, boa noite.
6: Boa noite, nossa grande estrela da noite, Célia Lopes.
5: Obrigada, Daniel.
6: Eu gostaria de fazer uma observação hoje que partiu uma cantora inesquecível, uma
5: inesquecível.
6: Grande ícone, da qual eu fui fã e serei eternamente, Bonnie Turner. E eu queria que você rodasse aí para nós a música total do Eclipse of the Heart, oferecer para minha esposa Luciele, minha família Luciana, Daniela e Rafaela e todos ouvintes, porque marcou demais. Quem tá na montanheza tá uma beleza!
5: Valeu, meu amigo, um abração para você e para sua família, essa família linda, tá? Um abraço para todos aí, obrigada pelo carinho da sintonia. Nós vamos ouvir sim. Bonnie Tyler, Total Eclipse of the Heart. Na sequência tem César Menotti e Fabiano, As Andorinhas e Sincero Amor. Para finalizar o módulo, Emília e Eduardo, Briguei por Brigar.

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0: Olha, 7 horas e 38 minutinhos. Zé Bento, essa eu vou ficar te devendo, tá, amigo? Pede outra aí. Eu não consegui encontrar ela aqui nas pastas da 93.5. Passa uma nova mensagem pra mim que eu terei o maior prazer em atender o seu pedido, tá, meu amigo? A Deusa, esposa do Zé Bento, tá aqui comigo e vai falar agora. Fala, minha amiga. Boa noite. Seja bem-vinda ao programa.
1: Boa noite, Célia Lopes. Eu gostaria, já que o Daniel falou daquela da cantora aí que faleceu, eu gostaria de ouvir aquela música dela que ela canta com Fábio Júnior. Eu não sei o que é estação.
0: É sem limites para sonhar.

0: Zé Bento, pro Samuel, lá pra Cida Brasileira e pra todos que gostaram da música. Tá na Montanhesa, tá beleza. Boa noite.
1: Eu que agradeço a participação, tá, Deus? Um abraço pra você, uma excelente noite pra você, pro Zé Bento, pra todos que estão aí ouvindo a 93.5. A música que você tá pedindo aqui, Fabi Júnior e Bonnie Taylor, que morreu ontem à noite, né? Ontem ou hoje, não sei. Daqui a pouco eu vou procurar a reportagem aqui. A música é Sem Limite Pra Sonhar, tá, minha amiga? Na sequência tem Edson e Hudson, do Mundo Nada Se Leva, e Bruno Marrone, Aline e Paredes Azuis.

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1: 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Olha, 7 horas e 55 minutos, estou aqui com a participação do meu amigo Zé Bento. Fala, Zé Bento, tudo bem? Boa noite.
2: Ô, Célio Lopes, quem fala é o Zé Bento da Fazenda Vaquinha. Estou aqui com minha esposa, Deusanir, e o meu filho Samuel. Estou aqui bebendo uma pinguinha, comendo um peitinho de frango frito, ela bebendo um vinzinho. Eu gostaria de pedir a música, As Quatro Estações do Ano, com Chitãozinho Chororó, oferecer para ela, pro meu filho, oferecer especialmente para você também, Célio Lopes, que está aí trabalhando.
1: Tá
2: e
1: certo.
2: Tá na montanheza? Tá, beleza. E para todos gostarem da música, e tenham uma boa noite. Ah, Célio Lopes, eu ofereci lá pro Marcelo Pelotinha, meu grande companheiro e amigo.
1: Valeu, meu amigo, um abração pra você e pra essa galera toda que você citou na sua mensagem, tá? Uma excelente noite de quinta-feira pra você, pra sua esposa e pra todos que estão aí tomando esse vinzinho e ouvindo a 93.5. Essa música, As Quatro Estações, é de Sandy Júnior, mas eu não tenho ela aqui. Só que nós trocamos em off, né, Zé Bento? É, vai pra vocês aí, Chitãozinho, Chororó, Planeta Azul, na sequência tem Chanceler e Montenegro, Mentira, participação de Mato Grosso e Matias, e Eduardo Costa, Deus é Caipira.

0: né?
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6: Olha, 8:08, tudo igual aqui no estúdio da Rádio Montanhesa, Achados e Perdidos.

Os interessados devem entrar em contato no 99834-0713. Utilidade pública. Volta amanhã nesse mesmo horário aqui no programa Pediu, Tocou.

Olha, 8 horas e 10 minutinhos. Eu quero agradecer mais uma vez a galera que participou aqui comigo e pra você que tá em casa e ouvindo a programação e pra quem tá de idade nova nesse dia 9 de julho, tá? Parabéns, tudo de bom, com muita saúde e paz. Tendo saúde e paz, o resto a gente corre atrás, né? Então, um abração pra vocês. Obrigada pelo carinho da sintonia e parabéns pra todos os aniversariantes da noite desse dia 9 desta quinta-feira, 9 de julho. Nós vamos aqui com Rogério e Renato, Saudade, Fala Por Nós, Goiânia e Paranaense, Homem do Milênio e Edson e Hudson, Azul.

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5: Olha, 8 horas e 22 minutos. 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
5: 8 horas e 23 minutinhos. Essa é a última hora do programa, que vai com você até as 9 da noite. Lembrando, logo após, tem a Voz do Brasil. E assim que termina a Voz do Brasil, vem ela, Ju Garcia, com o programa Cidade em Love. César e Paulinho, O Diabo Carrega o Saco. Lucas e Júnior, Mulherada Esperta, e Bruno e Marrone, Meu Jeito de Sentir.

0: Essa canção é uma das minhas preferidas.
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2: Olha, 8:34. Daqui a pouquinho nós temos aí Matheus Cristiano, tema da Copa. Infelizmente nós não estamos mais na Copa, tem muito brasileiro triste por aí, né? Mas fazer o quê? Nós vamos passar aqui com o Matheus e Cristiano, tema da Copa. Na sequência tem Jair Rodrigues, vaqueiro de profissão.

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4: Olha, 8 horas e 45 minutos. Nós estamos já no penúltimo módulo musical do programa Pediu, Tocou, desta quinta-feira. Manhã sexta, final de semana já batendo na porta, né? Sexta-feira, 10 de julho, amanhã. E nesse módulo musical, você vai curtir aí Marcos e Belucci. Sumiu na sexta, ó. Falei que amanhã é sexta, então Marcos Belucci já vai dar o recadinho hoje, quinta-feira. Sumiu na sexta.

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2: Olha, 8 horas e 50 minutos, chegou aqui o finalzinho do programa. Eu agradeço a você que participou direto ou indiretamente da programação. Te desejo um ótimo restinho de noite. E as três últimas aqui do Pediu Tocou é de Jades e Jadson, com Paula Fernandes e João Paulo e Daniel, a loira do carro branco, trio do Brasil com Bruno Marrone, Luz da Minha Vida e Último Adeus. Eu fico por aqui. Na sequência tem A Voz do Brasil, logo após tem Gil Garcia com o programa Cidade em Love. Valeu, gente, forte abraço, até amanhã, se Deus quiser.